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18: Cajuru FM informa a hora certa.
19: 9:26.

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1: 10h58.
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2: 11:33.

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3: 11:50.

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1: Hoje em dia ninguém mais dança nas festas. Então eu trouxe meu pai e minha mãe. Uma salva de palmas pra Dona Júlia e seu Rafa. Vai ensinar um shot pra vocês. Ó.

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2: Meia-noite e 22.
3: Que história, hein? Rapaz,
4: identifico.
3: É, né?
5: História de amiga pra amiga, não é não? Conta aí.

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1: A cada hora, 536 mulheres são vítimas de agressão física. No último ano, 66% das mulheres sofreram algum tipo de assédio.

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1: Cajuru FM informa a hora certa.
0: 1:08.
2: Tem uma pergunta para fazer aqui.

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1: Ô, Dinho, onde tanto eu mandar áudio pra ele, acho que ela me bloqueou.

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2: Cajuru FM informa a hora certa.
3: 2:08.

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2: Assim, ó. Isso é uma canção, viu? Santa Cis do Acordeão. E aí?

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1: 2:21.
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1: Tadeu melhor que eu, hein? Cadê o melhor que eu?

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1: Cajuru FM informa a hora certa.
2: 3:32.

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2: E pra cantar com a gente, Edson Hudson.
3: Só se for agora, Felipe Falcão.

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1: Cajuru FM informa a hora certa.
2: 4:19.

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2: Agora você vai ver.

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1: 5 e 4.
2: Alô, moçada! Hoje tem festa na casa do Marcos e Matheus. E olha,

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1: Cajuru FM informa a hora certa.
2: 5:24.

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3: Seis e dois.
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3: 6 e 4.

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0: tem que beber com emergência.
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2: 6:17.
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6: 6 horas e 30 minutos.
7: Matheus Vasconcelos.

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4: 7 horas e 30 minutos.

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Bom dia a todos os ouvintes do programa Cheiro da Terra, com Roberto Fonseca. Quero abraçar com muito carinho você que está sempre ligado na nossa Rádio Cajuru, a sua rádio. Bom dia, Carmo do Cajuru. Você que mora no centro, em nossos bairros, o nosso abraço e um ótimo dia. Bom dia a todos que estão nas nossas comunidades rurais. Bom dia, dona de casa, motorista, profissionais liberais, autoridades, empresários e funcionários, comerciantes, funcionários do comércio, funcionários públicos, representantes das nossas igrejas, trabalhadores e todos os ouvintes da Cajuru FM. Bom dia aos moradores das cidades vizinhas e suas comunidades que nos ouvem. O meu abraço a todos aqueles que trabalham para que Cajuru seja um ótimo lugar para vivermos com nossos familiares, nossos amigos e todas as pessoas do bem. Olá, ouvinte da Rádio Cajuru FM. Bom dia! Quer dar seu recado, abraçar seus familiares, amigos, nossos aniversariantes? Quer fazer uma crítica construtiva, contribuindo para o nosso crescimento socioeconômico? Ligue para a Rádio Cajuru FM, 3244-1194. Ou pode mandar sua mensagem pelo WhatsApp, 999-37-1194. Assim que puder, vamos atendê-lo. Lembre-se, estamos ao lado da nossa população. 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Começa agora o programa Cheiro da Terra, com Roberto Fonseca, esse amigo de vocês.

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2: Tá, bom dia para todos vocês. Nesta manhã gostosa de sexta-feira. Sexta-feira é bom demais. Tem gente rindo à toa hoje, viu? Porque eu vou te contar como é bom uma sexta-feira, né? Tem uns que falam que o melhor dia não é sexta-feira, é segunda-feira. Essa segunda-feira agora vai ser ótima, né? Não é verdade? Então, meu bom dia para vocês. Segunda-feira o pessoal vai emendar, né? Porque sexta-feira é feriado, 7 de setembro. Vai ser bom demais da conta, né? É. Agora, vamos que vamos, né, gente? Olha, como é que... O que que tá acontecendo com esse país nosso, hein? Que ruaça ter Superior Tribunal Federal aqui desse país, hein? Que vergonha! Esses marmanjos do Superior Tribunal Federal, o que eles estão fazendo, gente? Claro que não são todos, mas que absurdo é isso aí. Eles não se entendem. Olha, o que as rádios, a televisão estão falando, que falta de juízo, sei lá. Não pode. Os exemplos são ruins demais. Depois, como é que a gente vai cobrar das pessoas? Os exemplos são terríveis. Essa que é a verdade, não é? Como é que uma pessoa que não entende de legislação, uma pessoa simples, que tem muitas dificuldades, não é? Vai ter que cumprir uma lei. Aliás, eles têm que cumprir, porque senão eles estão ferrados. Mas aqueles que deveriam dar exemplo só dão mau exemplo. Não são todos, eu repito isso, mas está difícil, viu? Nossa, senhor, que escândalo está isso nesse país. Nossa Senhora, e é promessa em cima de promessa. Você entendeu? Mas vamos ver o que vai acontecer, né, para ir afora. Pois é, gente, nós continuamos aqui na Rádio Cajuru FM, né, fazendo o possível para cumprir a legislação aí das rádios, né, nesse período eleitoral. É, muitos candidatos, né, mas nós faremos o possível para atender a todos, tá certo? Muito bem. Deixa eu ver aqui o negócio aqui, o que eu vou passar para você. 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É isso aí, meus amigos, minhas amigas. Deixa eu ver aqui mais o que eu quero falar. Porque o negócio é o seguinte, porque o bicho pega. E é, o negócio tá feio demais. É isso, meus amigos, minhas amigas. É isso aí. Eu quero mandar um abraço pela neguinha do forró. Alô, bom dia para você. Também quero mandar um abraço para toda a galera que tá ligado na nossa Cajuru FM. Ai, essa Cajuru FM é boa demais, né? Não é verdade? Vamos falar a verdade, gente. Claro que é. Não é? Eu tô vendo aqui uma foto. Certo? Uma foto do Supremo Tribunal Federal. De antes de ontem. Aonde eles estão dando risadas. Tem lá quatro. Quatro deles. Né? Quando aconteceu aquele susto, né? Daquela denúncia, daquela fala do André Mendonça. Esse, todo mundo ficou assim desesperado, assim tudo. Cara. De repente, à noite, estavam rindo, gargalhadas até escandalosas e tal tudo. Pelo menos foi uma foto, né? Daquela denúncia, daquela fala do André Mendonça. Esse, todo mundo ficou assim desesperado, assim tudo. Cara. De repente, à noite,

0: Pedreiro, ele teve um problema e trabalhista, e ele teve um julgamento lá, né, do caso dele. O advogado dele não foi. Olha só para você ver, não foi. Aí ele mesmo foi. Vestiu uma roupinha bacana e tal, tudo. E foi lá, né? E fez a sua defesa, né? Fez um estudo rapidinho. Um homem simples, pedreiro, né? Os pedreiros geralmente são pessoas muito simples. São bons, ótimos profissionais que nós precisamos tanto deles, né? Muito bacana. Oi, pois ele foi lá, fez a sua defesa. Sabe o que, que aconteceu? Ganhou a zero. E o juiz ficou impressionado de ver aquela defesa que ele fez dos fatos que tinham acontecido. Com essa brincadeira, né, ele ganhou uma bolsa de estudo em Manaus. Ele era de Manaus. Ele ganhou uma bolsa de estudo. Ele tinha 40 anos, coisa assim, certo? Para fazer cursos de advogado. Mas que maravilha. Teve gente que chorou lá dentro, lá na reportagem. Lá. Então, meu amigo, negócio assim, acontece muita coisa boa. Não é todo dia, não, mas tem muita coisa boa. Muito bem, gente. Então vamos aí com nossos apoios culturais, porque você sabe que nessa época agora nós temos que estar aqui sempre colaborando e contribuindo com a com a campanha eleitoral daqueles que são candidatos.
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3: 8:27.

Muito bem, gente. Bom dia para você. Muito obrigado. Agora é hora de música. Mas antes de falar, que passar as músicas para vocês, né? Vocês já viram como é que essa campanha está rodando aí nesse país? Agora, as mulheres são as pessoas mais importantes do mundo. Mas cansaram de serem agredidas e muitas delas chegaram a ser mortas por maridos, por companheiros. Várias e várias tiveram seríssimos problemas de agressividade, não é? Segurança. Quem não vê a falta de segurança que nós temos neste país? Cajuru, gente, nós temos muitos problemas, mas está bem melhor que o resto deste país. Pelo menos em vários lugares, não é? Agora só se fala de segurança também. Mas e o resto é agressividade. Eu te pergunto, por que não fala de programas de governo? Programa de governo é um que está aí, parece que não dá voto. Sei lá. Mas fazer o quê, né, gente? Vamos lá. Então vem aí Zezé de Camargo e Luciano, Me Leva Pra Casa. Bom dia. Depois tem Teodoro e Sampaio, O Machão Chorou. E Marcelinho de Lima e Camargo, Acordo Pra Sonhar. É, gente. Então vamos, então, de música, né, gente? Daqui um pouquinho nós vamos passar aí algumas vinhetas dos nossos candidatos aqui deste país.

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2: 8:34.

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5: 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Roberto Fonseca. 8h38.

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Obrigado, Ribeirão Preto, por essa noite mágica, maravilhosa da nossa vida. Aqui inicia mais uma história de João Bosco e Vinícius.

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19: 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As últimas notícias do esporte.
20: Agora sim, o Atlético já sabe quem vai enfrentar na semifinal da Copa do Brasil. O dia do jogo certinho a gente ainda não sabe, é mais pro fim do ano, tem aquele sorteio todo. E no fim de semana, as equipes mineiras, né, Atlético e Cruzeiro, se preparam pro Campeonato Brasileiro. Cruzeiro precisando voltar a vencer, até para retomar a confiança do torcedor, não é mesmo, Natália Fio?
21: A gente começa falando de Copa do Brasil, como você citava há pouco, o Atlético já sabe agora quem será o seu adversário nas semifinais. Será o Grêmio que ontem venceu o clássico contra o Internacional por 3-1. Esse segundo jogo disputado na casa do Grêmio. Lembrando que na primeira partida os times haviam empatado por 0-0. O Grêmio chegou a abrir 2-0 ainda no primeiro tempo, com 2 gols do atacante artilheiro Carlos Vinícius. Na segunda etapa, Krovinovic fez o terceiro do Grêmio e Vitinho descontou para o Internacional, mas não foi o suficiente para evitar a eliminação colorada. Então o Grêmio passa pelo Grenal com vitória e agora será o adversário do Atlético. Nós não teremos Copa do Brasil pelas próximas semanas. A competição volta só em novembro. O repórter Wellington Campos está conectado com mais detalhes também do sorteio dos mandos de campo. Não é isso, Wellington?
22: A CBF nos próximos dias vai definir a data do sorteio de mando de campo da Copa do Brasil semifinal. Já com os 4 semifinalistas definidos, o Vasco vai pegar o Palmeiras e o Atlético vai pegar o Grêmio, que ontem venceu a equipe do Internacional em casa 3-1. A CBF marcou para os dias 1º e 8 de novembro, 2 domingos, os jogos das semifinais. Natália Fiuza.
21: Muito obrigada, Wellington Campos, pelas informações. Lembrando, hein, que nesta temporada, novidade, né, nós teremos um jogo único na final da Copa do Brasil. Esse duelo está marcado para o dia 6 de dezembro, será em campo neutro. O estádio ainda não foi definido pela CBF, mas há uma tendência, quem sabe, de acontecer no Mané Garrincha em Brasília. E lembrando, uma outra novidade nesta temporada na Copa do Brasil, tanto o campeão quanto o vice, ou seja, os dois finalistas, estarão garantidos na Libertadores de 2027. Mas agora a gente passa a falar de Campeonato Brasileiro, 26ª rodada, que será aberta neste sábado com o Atlético em campo. 6:30 da noite, joga contra o São Paulo no Morumbis. Daqui a pouquinho teremos treino na cidade do Galo e o técnico Eduardo Domingues com alguns problemas para montar esse time. São 4 atletas lesionados. Não é isso, Paulo Azeredo?
0: Aí o Atlético treina daqui a pouquinho pela manhã na cidade do Galo, depois terá o almoço e logo após o almoço embarca para a capital paulista. Amanhã tem o São Paulo, 6:30 no Morumbi, jogo válido pelo Campeonato Brasileiro. Para este jogo, o Barba não poderá contar com Everson, Maicon, Juan e Thiago Borbas. Jogadores estão entregues ao departamento médico do clube e nem viajam para São Paulo. Para a gente fechar aqui, a arbitragem está definida para Santos e Atlético na Vila Belmiro, como eu disse, semana que vem. Vai apitar o venezuelano Alex Herrera, da Venezuela, e ele terá como auxiliar no VAR o chileno Carlos Orbe. Com o Atlético no VAR, o chileno para o repórter Paulo Azeredo.
21: Obrigada, Paulo Azeredo. O Cruzeiro joga no domingo, 16:00 PM, contra o Atlético Paranaense, um duelo direto aí valendo vaga no G4 e o Cruzeiro convocando a sua torcida. Não é isso, Emerson Panciel?
10: O Cruzeirão com promoção de ingressos para domingo em a Nação Celeste para empurrar o time na busca desta vitória contra o Atlético Paranaense, chegar aos 42 pontos. E para essa resposta imediata também na Toca da Raposa, Pedro Lourenço esteve para cobrar, né, dos atletas, da comissão técnica. Todo mundo pode representar o Cruzeiro com mais vontade, com mais carinho, com mais força. Foi o que o Pedrinho passou nesta cobrança também na reunião aqui para os atletas na Toca da Raposa. Passou confiança também à turma, isso é claro, mas dando aquele puxão de orelha que todo mundo pode fazer mais, né? Pelo Cruzeiro, essa é uma realidade. O Cruzeiro que segue aí sem o Jonathan Jesus, problema na panturrilha, e o Otávio é um atleta que está sendo monitorado pela seleção brasileira, quem sabe recebendo chance aí do técnico Carlo Ancelotti. Nath?
21: Obrigada, Pancieri. Mineiros em campo hoje, 26ª rodada da Série B, 8:30 em São João del Rei, o Atlético recebe o Vila Nova de Goiás e 9:30 da noite o América joga fora de casa no Rei Pelé contra o CRV. As notícias do esporte aqui no Jornal da Itatiaia com o Nath Fiuza. Volto com vocês aí no estúdio.
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9: Muito bem, gente. Bom dia para você, né? 7 de setembro está aí e vamos ter festa, né? Ou vamos ter. E vamos ter aqui a festa da independência. Muito legal, né? Não é isso? Muito legal. É que... aí eu vou passar para vocês aqui algumas informações que o Rodrigo Dias nos passou. Certo aqui, ó. É, Carmo do Cajuru reunirá gerações levando tradição, civismo e talentos nas ruas durante o desfile cívico. É organizado pela Prefeitura, dia 7 de setembro. É uma data no calendário, né? É uma tradição que reúne gerações e mobiliza a cidade para celebrar a independência do Brasil. Na próxima segunda-feira, dia 7, mais de 2 mil pessoas, né, organizadas em aproximadamente 41 grupos, entre escolas, entidades, instituições e diferentes segmentos da comunidade, vão ocupar as principais ruas na área central, né? É um encontro cívico, bacana isso aí, né? É um grande encontro do civismo, de cultura e participação popular. Será realizada na Rua Tiradentes, entre a Praça 1º de Janeiro e da Estação e a Praça da Estação. Teremos muita criatividade e a diversidade, tá certo? E a diversidade de sua gente. A programação começa às 7h30, com a concentração dos participantes na Praça 1º de Janeiro, em frente à Prefeitura. O cortejo segue pela Rua Tiradentes até a Praça da Estação. Tá certo? Na abertura do desfile estarão as bandeiras oficiais, não é? Na abertura do desfile estarão as bandeiras oficiais, seguidas pelas viaturas. O cortejo segue pela Rua Tiradentes até a Praça da Estação. Tá certo? Na abertura do desfile estarão as bandeiras oficiais, não é?

0: cerca de 36 instituições de Cajuru e também de Divinópolis. Tá certo? Teremos a participação aí de crianças, né? Pessoal das escolas. O desfile encerra a Semana da Pátria, que ao longo dos últimos dias promoveu atividades cívicas e ações de resgate da memória cajuruense em diferentes pontos da cidade, como a barragem, a Praça da Matriz, a Casa da Dona Clarinda, o Campo do Fluminense e a Praça 1º de Janeiro. Está muito extenso aqui. Então tá, vamos aí, vamos ver se nós temos aqui. O trânsito terá alterações no centro, né? É porque vai ter que facilitar, né, a passagem do pessoal que estará aí participando da festa de 7 de setembro. Deixa eu ver. Caminhões e veículos pesados deverão utilizar as vias periféricas, né, para não já tá avisando, sendo avisado, né? Mais do que marcar uma data histórica, o desfile representa um momento de encontro da comunidade. Nas ruas, diferentes gerações compartilham o mesmo espaço para celebrar a história do país e, ao mesmo tempo, valorizar aquilo que é produzido e vivido no município. É a escola, a cultura, os projetos sociais, as instituições, as forças de segurança e os diversos setores da comunidade, mostrando que a tradição do 7 de setembro permanece viva em Carmo do Cajuru. Sem dúvida nenhuma, viu, gente? Olha, essa festa, antes de eu estar na administração, ela tinha praticamente desaparecido. Tá certo? Aí nós revivemos isso e muito bacana que a administração municipal de hoje está dando continuidade a esse trabalho cívico que foi feito por vários e vários prefeitos, administrações. As escolas, né, gente? Que bacana, a meninada. Até hoje a gente tem tantas fotos, né, desse desfile de 7 de setembro. Pessoas jovens, né, que hoje estão aí com seus 70, 80 anos, que participavam ativamente. Muito bacana, viu, gente? Beleza? É isso aí. Gente, eu estou aqui com um pedido do seu Antônio Gomes, lá da Pedreira, né, seu Antônio Gomes? Bom dia para você. Seu Antônio Gomes está sempre ligado na Cajuru FM, não é isso? Pois é. E ele pediu aqui uma música legal, né? A música Seu Jeito de Ser. Não é isso? Ah, meu Deus do céu. Não é fácil, viu? Deixa eu caçar aqui, seu Antônio. Estou caçando ela aqui. Pam, pam, pam, onde é que está? Vamos ver aqui. Não é isso? Aqui. Ah, sim. E depois ele pediu também a música João de Barro. Nós vamos passar a música para o João de Barro também, tá vendo? Tá combinado, seu Antônio? Obrigado aí pela sua participação juntamente conosco aqui da Cajuru FM. Gente, mais uma vez quero lembrar que na parte da tarde, você quiser comunicar com o pessoal aqui da rádio, você deve ligar no, no nós arrumamos um celular, certo? Para ficar aqui fixo para o pessoal da parte da tarde do sábado e também sábado e domingo. Veja o número 99 26 22 80. 99 26 22 80. Esse é o número do celular que está aqui à disposição, né, dos nossos ouvintes e também, claro, dos nossos locutores que estarão aqui nos ajudando aqui na parte da tarde, tá bom? Então, enquanto eu procuro a música João de Barro, eu vou deixar você com Renata Caetano, Seu Jeito de Ser. Bom dia.
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2: Pois é, já deu uma mancada aqui, sua avó. Mas agora consegui colocar a música, tá bom? Então vamos lá então, com a Renata Caetano, Seu Jeito de Ser. Bom dia!

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1: 9:27.
2: 9:27, né? Até agora, conseguimos acertar aqui. Também essa música, gente, foi um pedido, né? Da Márcia, lá de São José do Salgado. A Márcia é a pessoa que está sempre ligada conosco, né, Márcia? Bacana demais. Ela sempre gosta dessa música da Renata Caetano, Seu Jeito de Ser, né? Então ela também manda aqui para todos os ouvintes da Rádio Cajuru FM, especialmente a galera lá de São José dos Salgados e também a toda a equipe da Rádio Cajuru FM. Não é isso, Antônio Gomes? Antônio Gomes também está ligadinho na Rádio Cajuru FM. E ele pediu Sérgio Reis, João de Barro, bom dia para você. Ele pediu a música João de Barro, né? Eu achei aqui com o Sérgio Reis. Gosto muito de Sérgio Reis. Vamos lá? Bom dia!

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3: Pois é, gente, bom dia para você. Nós estamos chegando aí no final do nosso programa, né? Mas na hora ainda tem umas músicas ainda para você. Olha aqui, roubaram na casa, numa casa aí, certo? É, na casa da Rosângela, do senhor Neném. Eles roubaram lá uma TV 32 polegadas, dois relógios, 8 camisas masculinas, 4 calças, 2 bermudas, cueca menor, 1 tênis tamanho 39, brincos e roupas novas. Sacanagem, né? Pessoa custa comprar as coisas, quando tem, vai um pilantra, um ladrão, né? Vai lá e rouba. Pelo amor de Deus. Os exemplos também, né, gente? Terrível. Se souberem de alguém, gente, vendendo alguma coisa nesse sentido, por favor, avise a polícia, não é? Ou a Rosângela lá no bar do seu Nenê, não é verdade? É triste isso aí, viu, gente? Nossa Senhora. Mas, vamos lá. Então, lembrando a todos, né, que teremos, então, o desfile de 7 de setembro, né, dia 7. Muito legal, muito bacana, não é? Bom, eu quero mandar um abraço para o meu amigo Tássio, né? Tássio, vereador, para ele e para a esposa, né, que estão aí lá nos ouvindo, aqui na Rádio Cajuru FM, né? Tássio e a sua esposa são gente maravilhosa, né? E todo mundo sabe o quanto que o Tássio foi importante. Foi, não, ele é importante lá para Santo Antônio da Serra. Todo mundo sabe disso. Tinha antes do Tássio, mas eu digo da Mata, né? Antes deles, Santo Antônio da Serra era uma coisa. Depois que eles lá estiveram, principalmente o Tássio, que está lá até hoje, né? E também o Sodico, como São José, como é Santo Antônio da Serra, melhorou. Muito legal. Também parabenizar aí a administração municipal, né? Por dar continuidade aí a essa grande festa, que é a Festa da Independência. Não é verdade? Meu bom dia para você e também a Câmara de Vereadores, né? A todos vocês, meu muito obrigado pelo bom trabalho que vocês fazem. Aqueles que não fazem um bom trabalho, procurem fazer, né? Porque isso é muito importante. O mais, desejar a vocês um bom fim de semana e estaremos aqui de volta na terça-feira. Tá certo? Porque nós vamos emendar, né, um pouco, né? Nem todos. Eu mesmo vou ter que vir aqui algumas vezes, mas estaremos sempre aí aberto a vocês. Tá combinado? Bom dia! Vem aí, Amelinha, foi Deus quem fez você. Depois mais uma música daquela, Os Frutos do Nosso Amor, A Namorada que Sonhei, Sonhos, né? Padre Zezinho, por aí afora. Bom dia!

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1: Senhor Jesus, abençoai este dia. Pai nosso que estais no céu, santificado seja o vosso nome. Venha nós o vosso reino, seja feita a vossa vontade, assim na terra como no céu. O pão nosso de cada dia nos dai hoje. Perdoai as nossas ofensas, assim como nós perdoamos a quem nos tem ofendido. E não nos deixeis cair em tentação, mas livrai-nos do mal. Amém. Senhor, eu peço a bênção. O Senhor esteja convosco. Ele está no meio de nós. Abençoai, Senhor, todos e cada ouvinte. E que este dia a Tua presença os acompanhe. Esteja à frente de cada um para os guiar. Esteja atrás para os proteger. Esteja ao lado de cada ouvinte para os amparar. Que a bênção de Deus esteja com todos. Pai, Filho, Espírito Santo. Amém. Um ótimo dia para você.
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0: Louvado seja nosso Senhor Jesus Cristo, para sempre seja louvado. Querido povo de Deus, é sexta-feira da misericórdia divina, mas hoje é a primeira sexta-feira do mês. Isso mesmo, quando nós contemplamos o Sagrado Coração de Jesus, Sagrado Coração de Jesus, fazei o nosso coração semelhante ao vosso. Sagrado Coração de Jesus, tende piedade de nós. Quero lembrar que nós faremos no final do programa, como sempre o fazemos na primeira sexta-feira do mês, a bênção da água, a bênção do sal. Por isso, vá preparando a água, a vasilha, o sal para ser abençoado, para que depois você possa fazer a aspersão na sua casa, no seu quintal, sobre o carro, sobre a moto, sobre toda a família. Nós estamos também no segundo dia da novena da exaltação da Santa Cruz. Na tua cruz eu coloco a minha cruz. Qual a sua intenção? As minhas já estão na cruz do Senhor. E as suas? Quero saudar a todos nesta primeira sexta-feira do mês de setembro, mês da Bíblia, mês de Jesus das Santas Chagas. Todos a partir da Rádio Evangelizar, de onde tudo começa, as rádios irmãs, cujos nomes cito neste momento.
1: Sagrado Coração de Jesus.
0: Saúdo a você pela TV Evangelizar, sinal digital em todo o país, em várias cidades, canal aberto. Pelo YouTube, Padre Manzotti Oficial, Padre Manzotti Oficial. E o aplicativo da Associação Evangelizar é preciso, e todas as plataformas digitais. Sagrado Coração de Jesus, fazei o nosso coração semelhante ao vosso, em nome do Pai, do Filho e do Espírito Santo. Amém. Naquele tempo, os fariseus e os mestres da lei disseram: os discípulos de João e também os discípulos dos fariseus jejuam com frequência e fazem orações, mas os teus discípulos comem e bebem. Jesus, porém, lhes disse: os convidados de um casamento podem fazer jejum enquanto o noivo está com eles? Dias virão em que o noivo será tirado do meio deles. Então, naqueles dias, eles jejuarão. Jesus contou-lhes ainda uma parábola. Ninguém tira um retalho de roupa nova para fazer remendo em roupa velha. Senão, vai rasgar a roupa nova e o retalho novo não combinará com a roupa velha. Ninguém põe vinho novo em odres velhos, porque senão o vinho novo arrebenta os outros velhos e se derrama, e os odres se perdem. Vinho novo deve ser posto em odres novos. E ninguém, depois de beber o vinho velho, deseja vinho novo, porque diz: o velho é melhor. Senhor, nos fala com clareza de que não devemos querer ficar remendando a vida. Uma roupa velha com remendos novos esgarça a roupa velha. Sabemos, Senhor, que nos fala da veste do batismo, da veste nupcial. Nos fala de uma vida nova. Então, Senhor, nós te pedimos, mais do que ficarmos costurando remendos, cirzindo feridas em nossa vida, dai-nos uma vida nova. Faça esse milagre em nossa vida, Senhor. Vida nova, e a tristeza. Eu te pergunto, dói o corpo, só e me pergunto, é um vazio, o que o Senhor está dizendo hoje? Mesmo assim, nossa vida está esgarçando, rasgando, e nós, num desespero, com medo, medo do novo, medo de uma conversão, medo de uma transformação, ficamos ali nos apegando à roupa velha. O que é a roupa velha na nossa vida hoje? Ei, o que é a roupa velha? O homem velho, a parte nossa que é pagã, que precisa de conversão. Vinho novo em odres novos, e o vinho novo é Jesus. Vinho novo, e aqui nos faz lembrar das bodas de Caná. Senhor Deus, faça um milagre em minha vida pelo teu sagrado coração, Jesus. Pelas tuas santas chagas e das chagas do peito aberto, de onde o coração foi mostrado, transpassado de amor, dai-nos uma vida nova. Ajude-nos, Senhor, a superar o que é velho, caduco, anacrônico, errático em nossa vida. Peça para Deus essa consciência desta vida que precisa ser superada, apegos, doenças, traumas, ressentimentos. Proclame o nome de Jesus, aumente o volume do seu rádio e deixe ecoar.

coração de Jesus. Hoje, primeira sexta-feira do mês de setembro, mês da Bíblia, mês das Santas Chagas. Jesus, o teu nome tem poder, e ao teu nome todo joelho se dobra no céu, na terra e nos infernos. Faça um milagre, Jesus. Qual milagre que você quer pedir a Jesus? Qual milagre que você quer pedir ao Senhor? Senhor, na tua cruz eu coloco a minha cruz. Coloque a sua intenção hoje, segundo dia. Os meus três papeizinhos estão lá. Minhas três intenções, duas particulares, uma pela terra prometida. Quais são seus pedidos hoje? Quais são seus clamores? Nós só começamos, gente. Eu volto a dizer, hoje é dia de bênção da água e do sal. Prepare a vasilha e no final faremos a bênção. Eu vou para o intervalo, eu volto já. Volte comigo. Chame um amigo, uma amiga.

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4: 10 e 14.
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7: 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É preciso lavar para pintar. Cuidar da casa da mãe. 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Ajude a pintar, restaurar a casa da mãe de Guadalupe. Vanessa, que a paz de Jesus esteja com você, Vanessa.
8: Amém, Padre.
7: Deus abençoe. Bom dia. Você fala de onde?
8: De algum lugar do Paraná.
7: Tá certo. Pediu anonimato? Pois não, filha. O que está acontecendo?
8: Então, Padre, hoje eu sofro de depressão.
7: Fale mais alto, querida.
8: Eu sofro de depressão já há 4 anos, né?
7: Tá.
8: Já tentei 4 suicídios.
7: Ô, filha.
8: Tenho síndrome do pânico. Eu comecei a ter isso depois que eu perdi um irmão, né, com suicídio. E depois de 3 meses eu perdi meu pai com câncer.
7: Tá.
8: Aí depois veio acontecendo tudo isso. E as coisas só desandou. E hoje eu tive que recorrer a outro tipo de...
7: Você tá diminuindo a voz, né? Você tá diminuindo a voz. Fale mais alto, chega perto do microfone do telefone.
8: Eu tive que recorrer, né, a outro tipo de empréstimo para poder quitar as contas, né? E a gente não faz isso, vira uma bola de neve. Então tudo isso tá me prejudicando cada dia mais.
7: Você tem quantos anos?
8: Eu tenho 34.
7: Casada?
8: Sou. Amargada.
7: Tá. Mas tem um companheiro?
8: Tenho.
7: Tem filhos?
8: Tenho. Tenho dois. Tenho uma menina de 16, que é autista. E tenho um menino de 12.
7: Tá. Filha, eu primeiro acolho meus sentimentos pela perda do seu irmão por suicídio. Sentimentos pela perda do seu pai por câncer. E digo a você, filha, tenha certeza que estaremos unidos em oração. Primeira coisa, que nós vamos rezar por você. Tanto eu, quanto todos os intercessores, seu nome será levado no altar do Senhor lá no Guadalupe, reza a missa ao meio-dia, mas não é só. Eu sempre falo que por um mês as intenções ficam coisa. Que nós vamos rezar por você, tanto eu, quanto todos os intercessores, seu nome será levado no altar do Senhor, lá no Guadalupe, reza a missa ao meio-dia.

0: pressão. Tá tratando?
1: Tô. Faço sessão com a psicóloga e com a psiquiatra.
0: Está tomando o remédio certo?
1: Tô, eu tomo 11 remédios para dormir e 4 de dia.
0: Agora, filha de Deus, você tem 2 filhos. Um, que você mesmo disse, autista, precisa muito de você. O que te leva a pensar a fugir da vida e tentar o suicídio, filha?
1: Ah, padre, às vezes eu acho que quando eu penso muito a Deus, eu acho que até Deus esqueceu de mim.
0: Não. Aqui eu vou cortar você e dizer não, Deus não esqueceu de você. Deus está junto com você, que apesar de tantos problemas, Ele nunca te abandonou, nunca te soltou a mão. Filha,
1: sim,
0: não seja covarde. Você é forte. Você, sim, pode vencer essa depressão. Teus, amém, filhos, amém, precisam de você. Tua família precisa de você.
1: Padre, eu estou associada há 4 anos. E, nossa, para mim está sendo uma ansiedade enorme falar com o senhor. Eu sempre tentei falar com o senhor, eu nunca consegui.
0: Hoje é seu dia. Hoje é seu,
1: nossa,
0: dia.
1: Meu coração está explodindo de alegria.
0: Então, filha, para com essa história de suicídio. Você promete para mim?
1: Prometo.
0: Então vamos rezar junto. Primeiro isso, depois eu continuo. Senhor, tá, Jesus.
1: Senhor Jesus.
0: No seu sagrado coração.
1: No seu sagrado coração.
0: Eu prometo.
1: Eu prometo.
0: Com a vossa graça.
1: Com a sua vossa graça.
0: Nunca mais tentar contra a minha vida.
1: Com a sua vossa graça. Nunca mais tentar contra a minha vida.
0: Repete de novo. Nunca mais.
1: Nunca mais.
0: Eu vou tentar. Contra a minha vida.
1: Contra a minha vida.
0: Curai-me, Jesus.
1: Curai-me.
0: Desta depressão.
1: Desta depressão.
0: Filha, segundo ponto. Você falou que foi para empréstimo. Teu marido sabe disso?
1: Sabe.
0: Você falou que vira uma bola de neve. Vocês precisam administrar essa dívida.
1: Isso.
0: Você tem que, com seu marido, com sua família, não carregar esse fardo sozinho. Você não está em condições de tomar essas decisões. Vocês precisam ser, administrar. A crise está grande no Brasil. O endividamento é muito grande. Nós estamos vivendo um momento muito difícil. Mas, sim, administre a dívida. Não deixa a bola de neve, não deixa essa bola crescer muito. Mas, sim, o que me preocupa, filho, é que você vai voltar para o médico, sabe dessas tentativas?
1: Já tentou me internar 2 vezes, eu não quis.
0: Por quê?
1: Por causa dos meus filhos.
0: Ah, tá. Aí, por causa dos teus filhos, você não deixa, sim, não quer internar. Mas por causa dos seus filhos, você não hesita em querer tirar a vida. A balança está meio desproporcional. Pensa assim, se o médico perceber que é preciso internar, ele tem as suas razões. É por um tempo, filha. Você tem, sim, que pensar, você daqui 10 anos, 20 anos, daqui 40 anos, minha querida. Mas você, uhum, prometeu ao Sagrado Coração de Jesus que nunca mais vai fazer isso, ok?
1: Prometo.
0: Rezaremos por você. Prepare a água e o sal, viu, filha? Para você, tá, aspergir,
1: padre,
0: na casa.
1: Eu queria pedir muito que o senhor pudesse me mandar um terço da Santa Chagas.
0: Vou mandar, com certeza. Você fica na linha para deixar o seu endereço?
1: Tá.
0: Você fica na linha, mas Vanessa, você vai sair desta depressão. Você acredita nisso?
1: Acredito.
0: Amém. Eu volto já e volto com a leitura orante. Volte comigo.
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3: Querido povo de Deus, eu gostaria que você começasse a se programar. Tudo uma questão de se programar. Por exemplo, eu reservo datas, já tenho compromissos para 2027, 2028, pasme, pedidos para 2029. Mas eu poderia pensar assim, meu Deus, mas será que eu vou estar vivo? A gente não sabe, mas a gente tem que fazer o que pode. Eu queria que você se programasse para a festa das Santas Chagas, dia 21 a 27 de setembro. Eu tenho dois convites. Um, venha celebrar conosco. Venha celebrar conosco. Organize ônibus, caravanas. Ó, você tem opção segunda, terça, quarta, quinta, sexta, sábado, domingo. Eu vou estar todos os dias. É aquilo que eu digo, eu quero estar, se Deus permitir, estiver vivo. Mas venha, organize caravanas. Segunda, terça, quarta, quinta, sexta, sábado, domingo. De modo particular, quarta, dia de São Pio de Pietrelcina. Quinta Eucarística, começa o trido. Sexta-feira, sábado à noite, nós teremos aquela procissão linda, mas não é linda. Ela é de cura e libertação nas Santas Chagas de Jesus, com a Via Sacra encenada. Depois, no domingo, as Chagas Gloriosas. Você, venha para Curitiba, se organize, venha celebrar. E você que não pode por algum motivo, já se programe de acompanhar tudo pela TV Evangelizar, pelo aplicativo YouTube Padre Manzotti. É isso aí, gente. Hoje eu vou na leitura orante. A leitura orante hoje é desconcertante. Você vai entender por quê. Bíblia aberta. Cartilha de oração. Leitura orante de 2 Coríntios, capítulo 11, 1, seguintes. Estou na leitura orante, mas eu quero puxar algo que ficou muito forte ontem. Esperamos que a fé que vocês têm cresça. Eu escrevi em punho próprio, que é exatamente o versículo 15. Mas antes, atenção, eu falei que é desconcertante, porque Paulo tem consciência de algumas coisas. Essa carta, ele escreve aos Coríntios e o relacionamento não está muito bom, não. Ele chega a dizer assim: alguém vai dizer, olha a consciência de Paulo. As cartas de Paulo são severas e duras. Onde está isso, padre? Capítulo 10, versículo 10. As cartas de Paulo são severas, duras. Mas quando ele está conosco, é tímido. E quando fala, é um fracasso. Nossa, padre. Gente, Paulo tinha uma certa dificuldade para falar. Um homem inteligentíssimo. Mas ele mesmo admite. Há quem vai dizer: as cartas de Paulo são severas demais e duras. Quando ele está conosco, ele é um homem tímido. E quando fala, é um fracasso. Imagina isso. Falaram isso de Paulo, e ele tinha consciência disso. Agora, eu diria isso para nós pregadores e para todos que estão aí na missão. Mas vamos ao capítulo 11, versículo 1. De novo, veja que consciência Paulo tem. Eu gostaria que vocês me suportassem, mesmo quando eu sou um tanto louco. Caramba, padre. Sim. Depois ele diz, e eu vou ter que fazer alguns saltos, no versículo 3. E ele explica porque ele quer que mantenham-se fiéis. E olha onde ele vai buscar a inspiração. Pois assim como Eva foi enganada pelas mentiras da cobra, eu tenho medo de que a mente de vocês seja corrompida e vocês abandonem a devoção sincera e pura a Cristo. Paulo está dizendo, talvez eu tenha defeitos. Paulo está dizendo isso. Minhas cartas são duras. Quando estou com vocês sou tímido. Minhas falas não são as melhores. Ele mesmo admite lá, Apolo fala melhor do que eu. Que Apolo é um apóstolo legítimo que veio da Alexandria. Mas me suportem, porque o meu objetivo maior é que vocês não sejam ludibriados pela serpente como Eva foi. Que tipo de ludibriação, padre? Ele explica. Eu tenho medo que a mente de vocês seja corrompida e vocês abandonem a devoção sincera e pura em Cristo. Será que não é esse o perigo? O meu perigo e o teu perigo, e o perigo do mundo hoje? Sermos ludibriados por falsas verdades, sermos ludibriados por coisas fantasiosas que não provém do Evangelho, que não provém do Cristo verdadeiro. Mais adiante ele vai dizer, entre vocês surgiu superapóstolos. Deixa eu ver onde que está isso. Aqui. Versículo 5. Eu não acho que tenho menos valor do que esses tais. Olha o que ele diz. Super apóstolos, entre aspas. Ele não está falando dos apóstolos. Estes super pregadores. Talvez eu seja principiante no falar, mas no conhecimento não sou. De novo, Paulo admite. Talvez eu seja principiante no falar, mas no conhecimento não. E depois ele começa dizendo, eu estive trabalhando entre vocês e eu fui pago por outras igrejas. Ele está dizendo, Corinto, eu nunca pesei para vocês. Eu nunca cobrei um centavo de vocês. Quem me sustentou foram outras igrejas. Durante o tempo que estive com vocês, quando eu precisava de alguma coisa, eu não incomodava ninguém. Os meus irmãos da Macedônia me trouxeram tudo o que eu precisava. É aquela história. Quantas vezes a gente é criticado, e eu sinto muito isso. Sinto mesmo. Vocês acham que eu gosto de ficar pedindo? Campanha das Santas Chagas, livro ouro, casa da mãe. Isso para mim é desconfortável demais. Mas eu não faço isso por mim. Eu faço por um bem maior. Eu entendo muito o que Paulo está dizendo. Paulo dizendo para Corinto, eu nunca dependi de vocês. Minha maior preocupação com vocês é que vocês estão seguindo falsos profetas, falsos líderes. Eu espero que a fé de vocês cresça. Eu vou para o intervalo e volto já. Volte comigo.
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10: 10h39.
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0: Continuando o texto, a leitura orante que eu falei que é um tanto desconcertante, mas muito questionadora para os dias atuais. Pela verdade de Cristo, versículo 10. A qual está em mim, eu garanto que ninguém em nenhum lugar da Caia tirará de mim este orgulho de anunciar o Evangelho sem cobrar nada. Não obstante ele tinha necessidades, não obstante ele fez campanhas em prol da comunidade de Jerusalém, que passava por necessidades, mas ele não cobrava nada. Vamos adiante. Aqueles homens, e aqui ele está falando daqueles que foram lá em Corinto e até agradaram com a lábia, com o discurso, são apóstolos falsos, não são verdadeiros, eles mentem. Comece a pensar hoje, comece a pensar hoje, você vai atualizar. Atenção que ele diz, e eu achei pesado demais. Se disfarçam apresentando-se como verdadeiros apóstolos de Cristo. Versículo 14. E isso não é de admirar, pois até Satanás pode se disfarçar e ficar parecendo um anjo da luz. Até Satanás pode se disfarçar e ficar parecendo um anjo da luz. Segundo Coríntios, do versículo, capítulo 11, do versículo 1 ao versículo 15. Eu deixo para você dar nome aos bois. Amém. Escute esse testemunho, por favor.
1: Me chamo Rosneide, eu moro em Açailândia do Maranhão, sou uma associada com muito orgulho.
0: Amém.
1: E tô aqui para deixar meu testemunho a respeito da Flanda, né? Que você mandou para mim. Eu amei bastante, muito bonita, muito linda. Eu não vou colocá-la no quadro, porque eu já tenho um quadro ali com Jesus da Santa Chaga, né?
0: Mandei.
1: E essa Flanda, eu vou carregar ela comigo na minha bolsa.
0: Isso!
1: Para onde eu for, ela vai comigo, entendeu?
0: Tá
1: porque
0: certo.
1: Eu já tenho uma fitinha também na que minha bom. Moto. Para onde eu vou, Jesus da Santa Chaga tá comigo, tá indo comigo. Eu agradeço muito. E que Deus abençoe o Senhor.
0: Um grande abraço, Rosineide. Ela fala desta flâmula, dessa estampa que mandamos. Anos atrás, nós mandamos uma imagem, uma estampa, que era para colocar no quadro. E tá certo, ela vai carregar na bolsa. Tá certíssimo. Meu abraço a Sailândia Maranhão, Rosineide, Arca FM, Dom Wilson Basso de Imperatriz. André, que a paz de Jesus esteja com você, André.
2: Bom dia, padre.
0: Bom dia, Deus abençoe. De onde você fala?
2: Natal, Rio Grande do Norte.
0: Meu abraço, Natal, Rio Grande do Norte. Como é que você me acompanha?
2: Pela 98 FM e a TV Evangelizar,
0: tá,
2: 16.1.
0: Isso, canal aberto 16.1 e 98 FM. Diga lá, André.
2: Eu tenho dois testemunhos. Um foi minha casa. A outra foi a engravidez da minha esposa.
0: Tá bom. Então, como é que foi da casa?
2: Padre, vinha tentando muito tempo. 2024 eu consegui.
0: Oh, meu Deus. Louvado seja Deus.
2: Ouvindo as novenas com o Senhor.
0: Então diga, graça recebida?
2: Graça testemunhada. Toca o sino, sacristão.
0: Amém. E sua esposa está de quantos meses?
2: 3 meses.
0: 3 meses. Louvado seja Deus. E vamos pedir a Deus que a gravidez dela transcorra bem e chegue à maternidade, não é, André? Como é que é o nome da esposa?
2: Josiane Fernandes.
0: Josiane Fernandes. Tá certo, meu filho. Que Deus abençoe você. Quer deixar alguém em oração?
2: Minha família Soares.
0: Tá.
2: E toda Fernandes, da minha esposa.
0: Tá certo. Obrigado por ter ligado, André. Meu grande abraço a Natal, Rio Grande do Norte, TV Evangelizar, canal 16.1, 98 FM, rádio 87.9, Rádio Rural FM, Dom João Santos Cardoso, arcebispo de Natal. Bom dia, Cristiane. Que a paz de Jesus esteja com você.
3: Amém, Padre Reginaldo. A sua bênção.
0: Deus abençoe. De onde você fala, Cristiane?
3: Eu falo de Ervália, Minas Gerais.
0: Ervália? Primeira vez que eu atendo alguém daí. Como é que você me acompanha ali em Ervália?
3: É, eu te acompanho pela rádio Barroso Mix.
0: Meu abraço, Barroso Mix. Diga lá, Cristiane.
3: Então, padre, eu estou muito feliz de estar falando com o senhor hoje.
0: Hoje é seu dia.
3: Hoje seria meu dia. Seria. Eu sou devota do Sagrado Coração de Jesus.
0: Opa, no final vamos fazer a bênção.
3: Faço parte do apostolado.
0: Oh, maravilha.
3: Sou ministra da Eucaristia.
0: Deus seja louvado.
3: Faço parte do grupo de reflexão da SEBS.
0: Oh, filha, bastante engajada. Que bom.
3: É, sou muito feliz por servir a Deus.
0: E o que você gostaria de partilhar?
3: Então, hoje eu gostaria de pedir orações para minha cunhada, a Flávia. Que ela descobriu uma má formação no cérebro.
0: Tá.
3: Ela teve duas convulsões em casa, sozinha, com seu filho, que é especial.
0: Puxa vida, que dificuldade, hein?
3: E ele é totalmente dependente dela.
0: Tá.
3: E ele, depois que meus pais faleceram, os pais dela também faleceram. Ele está muito agitado, ele grita, parece que está pedindo socorro.
0: Entendi.
3: Gostaria muito de pedir orações por ele.
0: Como é que é o nome dele?
3: Por ela, ele chama Tiago.
0: Ela é Flávia e ele Tiago, é isso?
3: Isso, isso.
0: Tá bom.
3: E ela foi fazer o arteriografia, eu passei o dia em orações pedindo Jesus por ela.
0: Certo.
3: Ela teve alergia e começou a inchar os olhos, diz ela que começou a coçar, mas graças a Deus, graças e louvores sejam dadas a todo momento.
0: Ao Santíssimo e Diviníssimo Sacramento.
3: Ela conseguiu fazer o exame.
0: Amém.
3: E agora está aguardando os resultados.
0: Tá bom, levarei no altar do Senhor hoje e também nessa novena da Cruz Bendita, tá bom, Cristiane?
3: Amém.
0: Que Deus abençoe Cristiane de Ervália, Minas Gerais, Rádio Barroso Mix, arcebispo Dom Ayrton José dos Santos, da Arquidiocese de Mariana. Querido povo de Deus, escute esse testemunho, por favor.
4: Me chamo Fabiana Rodrigues de Góes, sou de Custódia, Pernambuco.
0: Opa.
4: Venho hoje aqui agradecer a Deus, Jesus das Santas Chagas, pela graça alcançada, da cura do câncer no mioma. Não passou para nenhum órgão, ficou
0: Amém.
4: Dentro do mioma mesmo. Só tenho a agradecer a Deus e a Jesus das Santas Chagas por ter me curado. Não necessitou fazer rádio nem químio, só acompanhamento médico. Graças a Deus, graça alcançada e graça testemunha. Toco sim, sacristão.
0: Deus abençoe Fabiana de Custódio, Pernambuco, Panorama FM, Dom Gabriel Marquese de Floresta. Eu vou para intervalo e volto com a bênção da água, a bênção do sal, mas veja, nós já temos o diário espiritual, já está à disposição para você. 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Eu volto já, volte comigo, povo de Deus.
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11: 10h52.
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E eu falava com, melhor, o testemunho foi da Fabiana Custódia, Pernambuco, Rádio Panorama FM, Dom Gabriel Marques, da Diocese de Floresta. Filhos amados, povo querido de Deus, hoje é aniversário de Dom Sérgio de Deus Borges, da Diocese de Foz do Iguaçu, Paraná. 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Faço a pergunta, você já fez hoje a quaresma de São Miguel Arcanjo? Às 9:30 da manhã, nós tivemos esse momento. E está lá no YouTube. Padre, eu perdi ontem, eu quebrei. Não, vamos até o fim. E hoje, o grande pedido na batalha espiritual de São Miguel, a libertação do vício. 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E hoje já está aqui do meu lado a água e o sal para ser abençoado. Já preparou o seu recipiente? Hoje, primeira sexta-feira do mês. Por isso, vamos já para a novena. E eu vou fazer a novena, como fiz ontem, do Jornal do Evangelizador. Para que você... O que você fez com o jornal que você recebeu, querido associado? Jogou fora não, né? Eu estou com o Jornal do Evangelizador e na página 7 tem a novena para você rezar comigo. Segundo dia, exaltação da Santa Cruz.

0: livra-nos, Deus, nosso Senhor, dos nossos inimigos. Senhor Jesus, por tuas chagas fomos curados, por tua cruz fomos libertados. Jesus, que em seu próprio corpo levou os nossos pecados ao madeiro, a fim de que morrêssemos para os pecados e vivêssemos para a justiça. Por tuas chagas fomos curados. Ó Jesus, em cujos ombros foram abertas feridas, por causa do peso da cruz, feridas causadas pelo madeiro dos nossos pecados. Se a cruz pesar, seja nosso sirineu. Se a cruz pesar e eu cair, me ajude a levantar. Que a tua cruz seja a minha salvação. Ó Santa Cruz Bendita, onde a humanidade foi redimida e o Filho do Homem teve suas mãos transpassadas, seu peito aberto de onde jorrou água e sangue. Ó Santa Cruz, instrumento de morte e de castigo, mas que pelo sangue redentor se tornou sinal de nossa salvação. Jesus, na tua cruz eu coloco a minha cruz. Coloque as suas intenções. Coloque as suas intenções. Salve, ó cruz, doce esperança, concede aos réus remissão, dá-nos o fruto da graça que floresceu na paixão. Louvor a vós, ó Trindade, fonte de todo perdão, aos que na cruz foram salvos, dai a celeste mansão. Amém. Sagrado Coração de Jesus, hoje, primeira sexta-feira do mês de setembro, passai pela casa, coloque na porta de entrada São Miguel Arcanjo, livrando da bala perdida, dos perigos, dos assaltos, das ameaças. Sagrado Coração de Jesus, passe pela sala, levante a tua mão direita, filho e filha, na sala, passe pelo quarto do casal, que seja lugar de respeito e amor, dos filhos, que seja lugar de descanso e estudo. Passe pela cozinha, que não falte o pão de cada dia, mas também não falte a caridade. Passe, Senhor, por todos os ambientes da casa, que esta casa seja um templo vivo do teu amor, uma igreja doméstica. Abençoai, Senhor, o quintal, os animais de estimação. Sagrado Coração de Jesus, eu te consagro o mês de setembro, mês da Bíblia, mês das Santas Chagas. Eu te consagro cada minuto, cada hora, cada dia, cada semana. Abençoai, Senhor, esta água. Pegue a água. Eterno Pai Todo-Poderoso, pela água, fonte e princípio da vida, quiseste lavar nossos pecados. Abençoai, Senhor, esta água, para que ela seja sinal de vossa proteção. A bênção do sal. Deus Todo-Poderoso, nós nos pedimos humildemente, dignai-vos com vossa bondade abençoar este sal, que mandastes o profeta Eliseu lançar a água para torná-la fecunda. Fazei, Senhor, que por toda parte onde esta mistura de sal e água for aspergida, seja afastado o inimigo e sempre esteja a presença de Deus. O Senhor esteja convosco, Ele está no meio de nós. Abençoai, Senhor, a água, a roupa dos enfermos, as fotos de família, por intercessão de Nossa Senhora do Carmo, São Pio de Pietrelcina, em nome do Pai, do Filho e do Espírito Santo. Amém. Beba da água, depois faça a mistura e faça aspersão em toda a casa, no ambiente de trabalho. 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
5: Então, gente, agora estamos chegando ao final, né, da programação do Padre Reginaldo Manzotti, né? E agora é a hora do Jornal da Rádio Cajuru FM, logo após, né, aquele horário eleitoral de 25 minutos, tá certo? Nós estamos deixando aqui tudo programado, né, para que possa realmente atender a legislação, tá bom? Meu muito obrigado a todos vocês, né, gente? Que hora? 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Muito bem, gente, nós estamos vendo aí uma discussão muito grande lá em Brasília, né, com relação a esses problemas do que o Superior Tribunal Federal está envolvido, né? Não tem como não falar, sobre aquele problema daquele cara aqui, daquele bancário. Gente, está aparecendo outros nomes, outros políticos, outras autoridades, certo? Que negociaram com ele. Pelo menos está aparecendo assim, está aparecendo informação, está tendo notícia disso. Porque quando eles acusam um, esse um que foi acusado já acusa quem o acusou e mais uma turma, certo? Então tem muita gente importante sendo acusada disso aí. Isso é lastimável, não é? Por isso é que eu falo que os exemplos são necessários, os bons exemplos, não é? Então, gente, é isso. Então vamos todo mundo aí né? Estar preparado para tudo que vier, não é? Mas o importante é que você escolha aquelas pessoas que, com certeza, são melhores que os que estão aí. Ah, se aqueles que estão aí você gosta, deixa eles, então, não é? Inclusive, não é fácil essa votação agora, não, porque, inclusive, nós estaremos passando aqui, certo? Uma informação sobre como votar. Porque é muita coisa para votar, viu, gente? Senado, por exemplo, você vai votar duas vezes. Às vezes a pessoa vota num, acha que já resolveu. Não. Você tem que votar duas vezes. Tá certo? Então é isso. O mais é agradecer a todos, né? Meu muito obrigado. Estaremos aí no fim de semana, na segunda-feira, né? Segunda-feira é feriado. Mas nós estaremos aqui para acompanhar algumas inserções que nós temos que fazer. Tá bom, gente? Muito bem. E lembrando a todos que 7 de setembro tem o desfile, né? Muito legal aí. Parabéns ao prefeito aí, a todos os organizadores, né? Porque essas coisas cívicas são muito importantes. Está na história de Carmo do Cajuru, não é? Então tá bom. Então deixa eu ir. Muito obrigado. Um bom dia para vocês. E até terça-feira, com o programa Cheiro da Terra. Mas antes, nós estaremos aqui para cumprir o nosso dever.
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8: Ô, Valdir Barbosa, o governo pode aplicar a lei da reciprocidade contra a União Europeia caso veto as carnes brasileiras seja mantido.
9: O governo brasileiro ameaça adotar práticas de reciprocidade contra a União Europeia caso não seja revertida a decisão dos eurodeputados que bloquearam a entrada de carnes do Brasil no bloco a partir de ontem. O governo já ameaçou adotar reciprocidade contra os Estados Unidos, que sobretaxaram vários produtos agrícolas brasileiros e de outros setores. Mas, por enquanto, nada, porque o prejuízo para o mercado brasileiro pode ser maior. Agora vem o TCU, o Tribunal de Contas da União, afirmando que não houve falhas do governo no caso com a União Europeia. Segundo o TCU, abre aspas, não há elementos para concluir em análise preliminar que os ministérios da Agricultura e das Relações Exteriores não adotaram medidas tempestivas para adequar o Brasil às exigências da União Europeia. Fecha aspas. Esse contrato entre os blocos foi assinado em 2019. A partir de abril desse ano, vários alertas foram feitos pela União Europeia e nenhuma providência tomada. Até porque o tempo hábil para a correção havia se esgotado, principalmente para a carne bovina. Aliás, foi tomada uma posição bem brasileira pelo governo. Proibiu-se a fabricação dos antimicrobianos citados pela União Europeia, entretanto permitindo o comércio e seu uso até o dia 3 de setembro, ontem, a fim de se esgotar os estoques que estavam no mercado. Para encerrar, irlandeses estiveram no Brasil e constataram o uso dos antimicrobianos em algumas regiões e compraram livremente vários medicamentos em drogarias veterinárias sem a receita assinada por um veterinário. Em resumo, enquanto os órgãos jurídicos e de proteção do governo caminharem de mãos dadas, quem vai continuar pagando é o produtor e o consumidor. A Agrovaldir.
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8: Há exatamente um mês das eleições, os eleitores precisam se organizar para evitar erros na hora de votar. O repórter Clever Ribeiro está neste momento no Tribunal Regional Eleitoral e tem mais informações. Ô Clever, além de conhecer os candidatos, é importante saber quais cargos estão em disputa, a ordem correta de votação na urna eletrônica, destacar inclusive que são dois votos para senador.
6: Exatamente, Eustáquio. O eleitor vai ter que digitar nada mais, nada menos do que 19 números na urna. Por isso é muito importante, né, aquela colinha em papel para todo mundo ficar atento no momento da votação e não errar nenhum candidato para dar celeridade, né, no dia 4 de outubro, como você bem disse, faltando um mês. Bom dia para você, para quem nos acompanha, e quem vai detalhar tudo pra gente é o juiz auxiliar da presidência do TRE, doutor Ronaldo Souza Borges. Doutor, para começar, a cola é permitida, né?
13: Cola é sim permitida. Nós estamos há exatamente um mês do dia da eleição e é importante que o eleitor comece a se preparar desde já para a data da votação. Inclusive no que se refere à sua colinha, né? A colinha é permitida, o uso dela é indicado, é estimulado pela Justiça Eleitoral, justamente para facilitar o processo de votação, para que o eleitor possa ter mais facilidade em saber o número dos candidatos que vai escolher na eleição que se aproxima.
6: E quais os cargos serão elegíveis aí neste ano? Explica pra gente.
13: Nós temos 6 cargos em disputa na eleição desse ano, e é importante que o eleitor já saiba, procure saber a ordem de votação, né? Em primeiro lugar, o eleitor irá escolher, dará o seu voto para o cargo de deputado federal, em seguida deputado estadual, depois a primeira vaga de senador, em seguida a segunda vaga de senador e por fim escolherá os seus candidatos para governador do estado e também para presidente da república. É importante lembrar, e é uma peculiaridade da eleição desse ano, Clever, que são 2 cargos de senador em disputa, portanto o eleitor dará 2 votos para o cargo de senador.
6: Ok, muito obrigado. Ouvimos então o juiz auxiliar da presidência do Tribunal Regional Eleitoral, Ronaldo Souza Borges. Repórter Clever Ribeiro.
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3: Agora sim, o Atlético já sabe quem vai enfrentar na semifinal da Copa do Brasil. O dia do jogo certinho a gente ainda não sabe, é mais pro fim do ano, tem aquele sorteio todo. E no fim de semana, as equipes mineiras, né, Atlético e Cruzeiro, se preparam pro Campeonato Brasileiro. Cruzeiro precisando voltar a vencer, até para retomar a confiança do torcedor, não é mesmo, Natália Fio?
4: A gente começa falando de Copa do Brasil, como você citava há pouco, o Atlético já sabe agora quem será o seu adversário nas semifinais. Será o Grêmio que ontem venceu o clássico contra o Internacional por 3-1. Esse segundo jogo disputado na casa do Grêmio. Lembrando que na primeira partida os times haviam empatado por 0-0. O Grêmio chegou a abrir 2-0 ainda no primeiro tempo com dois gols do atacante artilheiro Carlos Vinícius. Na segunda etapa, Krovinovic fez o terceiro do Grêmio e Vitinho descontou para o Internacional, mas não foi o suficiente para evitar a eliminação colorada. Então o Grêmio passa pelo Grenal com vitória e agora será o adversário do Atlético. Nós não teremos Copa do Brasil pelas próximas semanas. A competição volta só em novembro. O repórter Wellington Campos está conectado com mais detalhes também do sorteio dos mandos de campo. Não é isso, Wellington?
5: A CBF nos próximos dias vai definir a data do sorteio de mando de campo da Copa do Brasil semifinal. Já com os quatro semifinalistas definidos, o Vasco vai pegar o Palmeiras e o Atlético vai pegar o Grêmio, que ontem venceu a equipe do Internacional em casa 3-1. A CBF marcou para os dias 1º e 8 de novembro, dois domingos, os jogos das semifinais. Natália Fiuza.
4: Muito obrigada, Wellington Campos, pelas informações. Lembrando, hein, que nesta temporada, novidade, né, nós teremos um jogo único na final da Copa do Brasil. Esse duelo está marcado para o dia 6 de dezembro, será em campo neutro. O estádio ainda não foi definido pela CBF, mas há uma tendência, quem sabe, de acontecer no Mané Garrincha em Brasília. E lembrando, uma outra novidade nesta temporada na Copa do Brasil, tanto o campeão quanto o vice, ou seja, os dois finalistas, estarão garantidos na Libertadores de 2027. Mas agora a gente passa a falar de Campeonato Brasileiro, 26ª rodada, que será aberta neste sábado com o Atlético em campo. 6:30 da noite, joga contra o São Paulo no Morumbis. Daqui a pouquinho teremos treino na cidade do Galo e o técnico Eduardo Domingues com alguns problemas para montar esse time. São quatro atletas lesionados. Não é isso, Paulo Azeredo?
6: Aí o Atlético treina daqui a pouquinho pela manhã na cidade do Galo, depois terá o almoço e logo após o almoço embarca para a capital paulista. Amanhã tem o São Paulo, 6:30 no Morumbi, jogo válido pelo Campeonato Brasileiro. Para este jogo, o Barba não poderá contar com Everson, Maicon, Juan e Thiago Borbas. Jogadores estão entregues ao departamento médico do clube e nem viajam para São Paulo. Para a gente fechar aqui, a arbitragem está definida para Santos e Atlético na Vila Belmiro, como eu disse, semana que vem. Vai apitar o venezuelano Alex Herrera, da Venezuela, e ele terá como auxiliar no VAR o chileno Carlos Orbe. Com o Atlético no VAR, o chileno para o repórter Paulo Azeredo.
4: Obrigada, Paulo Azeredo. O Cruzeiro joga no domingo, 16:00 PM, contra o Atlético Paranaense, um duelo direto aí valendo vaga no G4 e o Cruzeiro convocando a sua torcida. Não é isso, Emerson Pancier?
7: O Cruzeirão com promoção de ingressos para domingo, hein? A Nação Celeste para empurrar o time na busca desta vitória contra o Atlético Paranaense, chegar aos 42 pontos. E para essa resposta imediata também na Toca da Raposa, Pedro Lourenço esteve para cobrar, né, dos atletas, da comissão técnica. Todo mundo pode representar o Cruzeiro com mais vontade, com mais carinho, com mais força. Foi o que o Pedrinho passou nesta cobrança também na reunião. E para essa resposta imediata também na Toca da Raposa, Pedro Lourenço esteve para cobrar, né, dos atletas, da comissão técnica. Todo mundo pode representar o Cruzeiro com mais vontade.

0: Atleta que está sendo monitorado pela seleção brasileira, quem sabe recebendo chance aí do técnico Carlo Ancelotti. Nath.
1: Obrigada, Pansieri. Mineiros em campo hoje, 26ª rodada da Série B, 8:30 em São João del Rei, o Atlético recebe o Vila Nova de Goiás e 9:30 da noite o América joga fora de casa no Rei Pelé contra o CRV. As notícias do esporte aqui no Jornal da Itatiaia com o Nath Fiuza. Volto com vocês aí no estúdio.

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2: 11:22.
3: Vamos agora aos compromissos de campanha dos candidatos ao Senado por Minas Gerais.
4: Hoje, Marília Campos, do PT, passará por 4 municípios do interior de Minas. De manhã, ela faz um encontro em Buritizeiro, com carreata até Pirapora e caminha pela cidade. À tarde, ela parte para Rio Pardo de Minas, onde também promove um encontro. À noite, participa de uma carreata em Taiobeiras. Ontem, Marília Campos esteve em Belo Horizonte e região metropolitana e participou de eventos com integrantes do PDT e do PP. Em entrevista a Itatiaia, a candidata do PT ao Senado disse que o apoio de outros partidos se deve ao reconhecimento pelo trabalho dela feito na Prefeitura de Contagem.
5: As pessoas estão votando não no partido, estão votando no trabalho que as pessoas tiveram. E no meu caso existe um reconhecimento do meu trabalho à frente da Prefeitura de Contagem, cidade, em várias cidades do nosso estado.
4: Carlos Viana, do PSD, participa de uma gravação e tem uma reunião de alinhamento com a equipe pela manhã. À tarde, se desloca para o interior do estado. Ontem, Carlos Viana se reuniu com lideranças pela manhã e à tarde foi a Conselheiro Lafayette. Lá fez uma caminhada com o prefeito Leandro Chagas. Em discurso oficial, Viana fez críticas à atual situação da economia do Brasil. Domingo Sávio, do PL, não divulgou agenda de campanha até

0: até o fechamento da matéria. Ontem, Domingos Sávio fez gravações para programas eleitorais pela manhã e à tarde teve um encontro com Nandim Donato, presidente da Fecomércio em Belo Horizonte. À noite, participou do lançamento das candidaturas de Lincoln Portela a deputado federal e de Antônio Carlos Arantes a deputado estadual. Repórter Nuno Krause.
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6: O governador de São Paulo, Tarcísio de Freitas, e o presidente nacional do PSD, Gilberto Kassab, negam as acusações que teriam sido feitas pelo ex-banqueiro Daniel Vorcaro em uma proposta de delação premiada.
7: Vorcaro disse à Polícia Federal que uma doação de 5 milhões de reais feita para a campanha de Tarcísio e do então presidente Jair Bolsonaro em 2022 foi fruto de uma negociação de propina. Na oportunidade, segundo Vorcaro, a campanha de Tarcísio recebeu 2 milhões de reais e a campanha de Jair Bolsonaro, 3 milhões de reais em doações feitas por Fabiano Zettel, cunhado de Vorcaro, o que já havia sido noticiado pela imprensa. O fato novo, segundo a versão de Vorcaro, é que essas doações feitas por Zettel, um dos investigados na operação Compliance Zero, eram contrapartidas financeiras, ou seja, segundo o ex-banqueiro, seria propina. De acordo com Vorcaro, os pagamentos teriam sido feitos após um ajuste indevido com Gilberto Kassab para manutenção do Credicesta no governo Tarcísio. O Credicesta é um cartão que oferece crédito consignado para servidores públicos. O serviço é operado pela PKL Oniparticipações, empresa ligada ao Master e associada a parentes de Augusto Lima, sócio de Vorcaro. Essas informações estariam em três versões de delações premiadas que foram propostas por Daniel Vorcaro e foram rejeitadas pela Polícia Federal e pela Procuradoria-Geral da República por falta de fatos novos ou falta de provas concretas para fundamentar as alegações. As informações sobre a delação foram divulgadas ontem, inicialmente pelo portal UOL e confirmadas posteriormente pela CNN Brasil. As alegações do banqueiro foram negadas rapidamente por Tarcísio e Kassab. Ontem, após a repercussão da informação, o presidente do PSD e vice na chapa de Ronaldo Caiado, Gilberto Kassab, falou com a imprensa sobre o assunto.
8: Eu nem apoiei o Bolsonaro para presidente, não é? E nunca tive nenhuma relação com o Vorcaro e muito menos com doação para campanha vinculada a eles. Portanto, que se apure, vocês vão ver que é fantasioso, isso não existe. Uma ilação ou uma ação de má fé, estou muito tranquilo.
7: Tarcísio não deu entrevista, mas por meio de nota, afirmou que nunca teve qualquer contato ou relação com Daniel Vorcaro e ressaltou que não tem conhecimento do fato mencionado pela reportagem. O governador de São Paulo acrescentou que a campanha de 2022 contou com mais de 600 doadores e foi conduzida em estrita observância à legislação eleitoral. Com a colaboração da CNN Brasil, de São Paulo, repórter Mardélio.
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14: Bom dia. Finalmente o ministro da Fazenda fala uma coisa que a gente deveria estar praticando há muito tempo. Uma sincronização, uma coordenação entre a política monetária e a política fiscal. Segundo ele, se isso ocorrer, teremos ganhos, claro que teremos ganhos. Nós temos hoje no Brasil uma política fiscal expansionista e uma política monetária restritiva. E é isso que o Banco Central coloca em todas as atas, depois das últimas reuniões. A necessidade da política fiscal ir no sentido da política monetária, ou seja, se a política monetária está subindo juros para conter consumo, a política fiscal do governo deveria conter gastos para gerar equilíbrio fiscal ou, de preferência, superávites. E o que que daria o Düringer disse também? Que a partir do próximo ano, o governo deve gerar superávites todos os anos. Isso é música para os ouvidos dos brasileiros. E segundo ele, a trajetória da dívida não pode continuar Dessa forma explosiva, ascendente, já estamos em 82,5% do PIB. Tudo que o ministro da Fazenda disse é o que nós gostaríamos de ouvir. Ainda bem que ele está acordando e entendendo que o maior problema do Brasil é estrutural e passa pela vontade política do governo de compreender que é necessário ajustar as contas, que é necessário gastar menos daquilo que se arrecada. Rita Mundim.
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18: 11:36.
19: A suspensão das exportações de carne para a União Europeia não deve provocar alterações expressivas e imediatas nos preços da carne no mercado brasileiro.
20: A medida que entrou em vigor ontem está relacionada a novas exigências sanitárias do bloco e afeta, além da carne, produtos como aves, peixes, ovos, mel e embutidos.
19: A avaliação da Federação da Agricultura e Pecuária de Minas, a FAENG, é que a medida atinge produtos específicos e que a oferta de carne bovina no país já passa por um momento de menor disponibilidade.
20: Segundo a gerente do agronegócio da FAENG, Mariana Simões, a redução na oferta de animais prontos para o abate tende a equilibrar a relação entre oferta e demanda.
21: Não tende a ter nenhuma alteração expressiva de preços no mercado. Primeiro, porque a gente está falando de produtos selecionados, então, para carnes, né, que estão aí no varejo mais utilizadas no consumo do dia a dia, não tendem a sofrer esse impacto imediato aí da suspensão das exportações. E a gente passa por um momento de uma menor oferta de carne bovina também, de produção de animais acabados para abate. Então isso tende a equilibrar também a relação aí de oferta e demanda e trazer maior estabilidade de preços.
19: Até o momento, a União Europeia não informou um prazo para a possível retomada das importações.
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19: Oi, Edilene, você que fala neste momento direto dos estúdios da Itatiaia em São Paulo, a crise interna no Supremo Tribunal Federal pode beneficiar candidatos que tentam se apresentar como uma alternativa à polarização nas eleições?
1: Exatamente isso, principalmente depois do último episódio dessa guerra entre Alexandre de Moraes e André Mendonça. Isso porque Alexandre de Moraes é um ministro do Supremo Tribunal Federal que é muito ovacionado até por parte da esquerda em função da posição que adota contra o ex-presidente Jair Bolsonaro. Ele é relator de vários processos, foi do 8 de janeiro, da tentativa de golpe. Enfim, parte da esquerda, dos eleitores do presidente Lula, aclamam o ministro Alexandre de Moraes ou consideram que ele tem um papel, ou teve um papel importante para a manutenção da democracia brasileira. Enquanto isso, André Mendonça, um ministro indicado pelo ex-presidente da República, Jair Bolsonaro, é um ministro muito bem-quisto na direita, ligado ao ex-presidente, e é tido como um defensor dessa ala ideológica. Então, no embate entre esses dois, depois que Alexandre de Moraes acusou André Mendonça de improbidade administrativa, dizendo que ele errou ao quebrar o sigilo do relatório que colocou em público as mensagens envolvendo, inclusive, Alexandre de Moraes com Daniel Vorcaro, o ministro Edson Fachin, o presidente da Suprema Corte, chamou todos a serem ouvidos. Tanto Alexandre de Moraes quanto André Mendonça e o procurador-geral da República, que foi citado nas mensagens em conversas com Daniel Vorcaro e que pediu a anulação do sigilo desse relatório que acabou vindo à baila. Nesse contexto, a avaliação, inclusive, de outros candidatos à presidência da República é que há um prejuízo eleitoral grande, tanto para Flávio Bolsonaro quanto para o presidente Lula, porque as suas bases estão implicadas nessa discussão entre direita e esquerda no Supremo Tribunal Federal, envolvendo essas duas partes que são hoje as polarizadoras, os protagonistas da polarização. Renan Santos, por exemplo, acha que ele é o principal beneficiado com essa confusão toda. Ontem, em entrevista na sabatina dos presidenciáveis à CNN, ele disse que ele sim será mais beneficiado, embora Augusto Cury tenha alcançado e consolidado a terceira posição nas pesquisas. Segundo ele, para Augusto Cury é melhor a calmaria, porque Augusto Cury não quer se comprometer com ninguém, evita falar mal de seus adversários. Já ele, que coloca os dedos nas feridas, é aquele que se beneficia do caos. Por isso, favorece uma terceira via, uma alternativa tanto a Lula quanto a Flávio Bolsonaro. Então, sim, existe a possibilidade de fortalecimento de uma terceira via em todo esse caos, que fica cada vez mais evidente, mais intenso e com uma solução parecendo impossível, pouco breve, para essa crise no Supremo Tribunal Federal, que vai diretamente impactar na corrida eleitoral deste ano. Eustáquio e Fernanda.
2: Obrigada, Edilene Lopes, coluna em cima do fato.
0: 11:42. Itatiaia Internacional.
2: O resgate de dois operários encontrados vivos após 9 dias presos em um túnel traz esperança às famílias e também às equipes de busca que trabalham na região montanhosa do Nepal, na fronteira com a China.
19: Os trabalhadores foram localizados hoje, depois de sobreviverem à enchente devastadora no dia 26 de agosto, que deixou quase 1.300 mortos. Cerca de 5.500 desaparecidos.
2: O caso foi considerado um verdadeiro milagre pelas autoridades.
19: As equipes de resgate mantêm as buscas na área atingida pela enchente, enquanto o encontro dos dois sobreviventes renova a esperança de que outras pessoas possam ser encontradas com vida.
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0: 11h45.
19: Destaque desta sexta-feira, 4 de setembro de 2026. Em meio ao calorão, moradores da região oeste de Belo Horizonte enfrentam hoje uma nova interrupção no abastecimento de água. O fornecimento foi suspenso há pouco, às 8 horas, e vai até às 6 da tarde para a interligação de uma nova adutora no bairro Nova Granada. A medida ocorre após quase duas semanas de problemas no abastecimento na região.
20: A Câmara Municipal de Belo Horizonte pode concluir hoje a votação de projeto que permite a atuação de vigilantes armados nas escolas municipais. O texto busca reforçar a segurança nas escolas e prevenir casos de violência física, sexual e psicológica.
19: A crise no Supremo Tribunal Federal se agrava após acusações do ministro Alexandre de Moraes contra o colega, ministro também André Mendonça. De Brasília, Aline Peçanha.
6: O ministro Alexandre de Moraes do Supremo Tribunal Federal pediu a investigação do colega André Mendonça por suposto abuso de autoridade, improbidade administrativa e crime de responsabilidade na condução das investigações sobre o caso Master e INSS. A decisão foi tomada no inquérito das fake news. Moraes diz que Mendonça teria atuado com parcialidade, direcionando investigações e medidas cautelares por motivos políticos. O pedido aconteceu dois dias depois que Mendonça retirou o sigilo de um relatório da PF, da Polícia Federal, que cita conversas entre Moraes e Daniel Vorcaro, ex-dono do Banco Master, e sinalizar que o caso poderá ser analisado pelo plenário do Supremo.
20: Líderes da oposição no Congresso criticam o ministro Alexandre de Moraes após ele pedir a investigação do colega André Mendonça. A oposição classificou a medida como uma possível retaliação depois que Mendonça divulgou o relatório da Polícia Federal com mensagens envolvendo Moraes e o ex-banqueiro Daniel Vorcaro. O líder da oposição no Senado, Rogério Marinho, que Daniel Vorcaro acusou Moraes de usar o inquérito das fake news como instrumento de poder pessoal e chamou a situação de inversão intolerável de valores.
19: Relatórios da Polícia Federal apontam possíveis interferências do ministro André Mendonça na condução das operações sem desconto e compliance zero. Os documentos citam possível direcionamento de investigações e de alvos por motivos pessoais e políticos. Alexandre de Moraes levantou o sigilo dos relatórios e afirmou haver fortes indícios de improbidade administrativa, abuso de autoridade e crime de responsabilidade atribuídos a André Mendonça.
20: Diante da crise, o presidente do Supremo convocou os envolvidos para prestar esclarecimentos. Mais de Brasília, João Pedro Melo.
7: O ministro Edson Fachin, presidente do Supremo Tribunal Federal, deu um prazo de 5 dias para que Alexandre de Moraes, André Mendonça, Andrei Rodrigues e o procurador-geral da República, Paulo Gonet, se manifestem sobre os fatos que envolvem a atual crise no Supremo. A decisão ocorre em meio ao aumento das acusações e trocas de críticas entre Moraes e Mendonça, além de questionamentos envolvendo a atuação da Polícia Federal e da Procuradoria-Geral da República. A determinação de Fachin abre espaço para que os quatro apresentem as versões antes de novos encaminhamentos no caso. O episódio amplia a atenção dentro do STF e ocorre em meio a uma série de revelações e acusações relacionadas às investigações envolvendo o ministro Alexandre de Moraes e o Banco Master.
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3: 11h51.
4: Moraes cobrou, ou está cobrando agora, providências do presidente do Supremo, Edson Fachin, que por enquanto pediu que as partes se pronunciem. Moraes, na prática, já havia arrastado a Suprema Corte para a posição de agremiação de defesa dos interesses pessoais de alguns de seus integrantes. Precipitou agora essa crise institucional que não tem precedentes. A Corte terá de optar, aos olhos de imensa parcela da sociedade brasileira, se pune quem levantou o sigilo de podres expostos pela Polícia Federal, ou se protege quem aparece no meio da podridão de relações promíscuas que ofendem o bom senso e qualquer padrão moral de comportamento de agentes públicos. O olho do público não está nas formalidades jurídicas da atuação dos integrantes da corte, como André Mendonça, mas o olho está naquele tipo de material descoberto pela Polícia Federal nos celulares de Vorkaro. O Supremo tem de enfrentar agora o agravamento de uma situação que vem de tempos e é perigosa. Se é uma instituição de Estado, essencial para o nosso convívio social, ou se está dominado por alguns de seus integrantes, defendendo interesses próprios.
5: Da CNN em São Paulo, William Vac.
6: O presidente Lula deve sancionar, nos próximos dias, o projeto que acaba com a cobrança de imposto de 20% sobre compras internacionais de até $50.
7: Quem costuma fazer compras em sites internacionais pode pagar menos imposto federal daqui para frente. Isso porque o Congresso Nacional aprovou de vez a medida provisória que acaba com a chamada taxa das blusinhas e o texto agora segue para a sanção presidencial. O imposto da importação para compras de até $50 deixa de ter uma cobrança mínima de 20%. E com isso, o Ministério da Fazenda passa a ter autorização para manter a alíquota em zero, que já vem acontecendo desde o mês de maio em compras feitas por pessoas físicas e empresas cadastradas no programa Remessa Conforme. O ICMS estadual, aquele imposto cobrado pelos estados, continua sendo aplicado normalmente. A nova lei também permite que o governo defina limites de quantidade ou de frequência para evitar que pessoas utilizem desse benefício para revenda ou para fins comerciais. Outra novidade é que plataformas de comércio eletrônico e também empresas de logística terão de reforçar a fiscalização para combater fraudes como subfaturamento de mercadorias e o fracionamento de encomendas. Em paralelo a isso, o Ministério da Fazenda ainda vai ser obrigado a monitorar os impactos da medida sobre empregos, preços, indústria, comércio e arrecadação, com a primeira avaliação prevista já para daqui a 3 meses. De Brasília, Aline Peçanha.
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9: 11:58.
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18: Meio-dia e 24.
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1: Meio-dia e 39.

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1: 12:50.
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6: Meio-dia e 59.
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0: Cajuru FM informa a hora certa.
1: 1:02. 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

Opa, boa tarde, boa tarde. Iniciou de tarde, sexta-feira aqui no Balança Cajuru, né? Hoje dia 4, né? Dia 4 de setembro de 2026. Agora são 1h08, né? Iniciou de tarde aqui no programa Balança Cajuru. E os melhores sucessos a partir de agora nas ondas sonoras da Cajuru FM. Trazendo por aqui o melhor de todos os ritmos, sucessos nacionais, internacionais, né? A gente toca aqui no Balança Cajuru, o melhor de tudo, o melhor de todos os tempos, o melhor de todos os ritmos. Trazemos por aqui também a sua participação no 999-77-5940. Liberada a sua participação por aqui em 999-77-5940. O WhatsApp está à sua disposição aí até às 15 horas, né? Estamos no ar a partir de agora, até às 15 horas, música, entretenimento, informação e a sua, o seu pedido musical por aqui, né? O seu pedido sendo atendido por aqui até às 15 horas, E agora são 9 minutos. E o melhor de todos os ritmos, a partir de agora, sextou por aqui, só alegria, a gente tá animadaço, né, gente? É início de tarde, sexta-feira, a gente tá animado, mais um início de tarde, mais um início de final de semana com muita festança. E o programa Balança Cajuru conta aqui com nossos apoiadores, colaboradores aqui do programa Balança Cajuru, as marcas que apresentam e representam esse programa, né? 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São aí os colaboradores do Balança Cajuru. Agora são 1h11. E o programa Balança Cajuru está no ar a partir de agora para você e com você até às 15 horas. Com o melhor de tudo para você, com o melhor de todos os tempos, com o melhor de todos os ritmos, música, informação, entretenimento, hein? Até às 15 horas do programa Balança Cajuru, nesse início de tarde, hein? Olha, gente, finalzinho de semana, bem gostoso, bem animado. Simbora trazendo o sonho de Mato Grosso e Matias. A boate azul! Senhora, simbora então, começando assim, ó. Bem animado, ó. O sonho de Mato Grosso e Matias. Simbora com a boate azul. Eita, nós, hein? Senhora, sextou, bebê.

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0: Muito bem, gente, agora são 1h26 aqui no Balança Cajuru, né? 1h26, muito mais música rolando por aqui no seu inicinho de tarde, sexta-feira. Léo Santana com a Zona de Perigo, essa aí faz relembrar o carnaval, né? E também com o Tomate, né? Parará aqui no Balança Cajuru, saudade, né? Esse é o som do verão, né? Nesse inicinho de tarde, sexta-feira, aqui no Balança Cajuru. Ana Castela, né, gente? Sucesso no momento, ó. Juntamente com MC Melody, DJ Cris, né? Piporco do ano de 2023. Uma das músicas aí, né? Que alavancou a carreira, né? De Ana Castela, né? E começamos aí com todo o romantismo aí na voz de Mato Grosso e Matias, com a Boate Azul, né? Esse inicinho de tarde, sexta-feira. Esse calorão retado, né? Esse país tropical, né? A gente vai dando início ao programa Balança Cajuru, primeiríssimo bloco, né? Início de tarde, sexta-feira. Mas o finalzinho de semana se aproximando, né? Aquela programação hoje especial, alegre, descontraído, alto astral, né? Porque sextou, bebê, é só alegria. Foca na alegria, não é mesmo? Agora são 1h27, vamos pro intervalo aqui rapidinho. Tá na hora, né, gente? 1h27, vamos pro intervalo comercial rapidinho. E daqui a pouquinho eu tô de volta, volto trazendo mais música, volto trazendo a sua participação também, viu, de nada? Daqui a pouquinho já volto te atendendo. Volto atendendo por aqui o Tataco, volto atendendo também a Samanta também, que tá ligadinha com a gente aqui no Adelino Mano, viu? Daqui a pouquinho, logo após o intervalo, muito mais música, muito mais som pra você. Viu? Você ficando muito bem informado também por aqui, viu? Agora são 1h27, breve apoio cultural. Já, já a gente tá de volta.
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0: gente, agora são 1h44 aqui no Balança Cajuru, né? 1h45 pulou agora, hein? Saciana! Gente, voltamos então aí, né? O segundo bloco do programa Balança Cajuru com a música A Menor Era. Gente, essa música não possui uma tradução oficial, né, gente? Ela é uma letra assim, é meio mística, né? Assim, inspirada aí no latim e outras línguas antigas, né? Pra criar, então, uma atmosfera assim, meio que mística, né, gente? E é o que você ouviu aí, né? Quando a gente voltou, então, o segundo bloco aqui no programa Balança Cajuru, né? E o som do Eterno, né? Saudoso! Cristiano Araújo, a empinadinha de 2013, né?
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0: Olha, agora são 1h45. Vamos ficar bem informado, serviço de utilidade pública da Rádio Cajuru e também do Balanço. Passar pra você alguns recadinhos aqui, porque tem um tantão assim, ó, de música boa pra gente colocar aqui pra você ouvir nesse seu início de tarde de sexta-feira, não é mesmo?
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0: Então, mostrar pra você o serviço de utilidade pública da Rádio Cajuru e também do Balança, você ficando muito bem informado por aqui, né, gente? Até às 15 horas estaremos por aqui com música, informação, entretenimento pra você, viu? Estamos aí no mês da independência, né, gente? Quando já fala de setembro, você já lembra do 7 de setembro, né, gente? Mês da independência.
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0: E começamos então aí o mês de setembro, né, gente, com um desfile cívico aqui na nossa cidade, que ficou parado aí, né, gente, muitos anos, né, que reergueu aí anos atrás, né, e vem aí, né, mantendo essa tradição, nesse belíssimo desfile, né, que movimenta, né, gente, várias pessoas, entidades, escolas, né, gente, participam, né, do desfile cívico, que Divinópolis não tem, né, gente, então o desfile cívico aqui de Carmo do Cajuru, né, traz também, né, muitas escolas, né, gente, entidades e pessoas, né, que vêm desfilar aqui em Carmo do Cajuru, que é de Divinópolis e também de outras cidades, né, que não tem aí o desfile cívico, vem para Carmo do Cajuru, por isso faz aquele belíssimo desfile maravilhoso, né, gente, mantendo então aí a tradição da nossa cidade, né, famoso desfile cívico. Desfile 7 de setembro, né? E lembrando que é feriado também, né, gente? A parte que a gente gosta mais, então, é essa, né? É o feriado, né? Feriado nacional, né, gente? Feriado nacional aí do 7 de setembro nesta segunda-feira. É, segundo. Então, segunda a gente não vai estar aqui não, viu? Porque segunda a gente vai estar lá no desfile. É, segunda-feira tem desfile cívico 7 de setembro. A gente vai estar lá também com a nossa comitiva, né? Comitiva Bom Jesus, pra fechar, então, aí o desfile, né, gente? É, levando alguns, né? Alguns dos componentes da nossa comitiva, que também é uma tradição na nossa cidade, né? As cavalgadas, né, gente? E a comitiva Bom Jesus é uma comitiva, né, aqui em Carmo do Cajuru, acho que, né, deve ser a única, né, com atividades em um ano todo, né, não somente em participação de cavalgadas, mas também de coroações, né, em desfiles, romarias, né, como agora, dia 14 de setembro, a gente já vai para o jubileu do Senhor Bom Jesus de Angicos, né, então lá é a comitiva completa, né, a gente convida também vários outros, né, participando também, vários outros cavaleiros amazonas para estar participando com a gente, né, para ir, então, aí para o Bom Jesus de Angicos. Participamos também de coroação, né, de Nossa Senhora Aparecida, né, e também em desfiles, né, desfile cívico e muito mais, né, participamos também em cavalgadas em outros locais, já participamos também, né, da entrada de missa também de coroação, né, gente, lá em Leandro Ferreira, também aqui em Bom Jesus de Angicos, já participamos da missa também, tivemos, né, participação da nossa comitiva também nas missas aqui do Senhor Bom Jesus de Angicos, então, assim, é uma comitiva que tem aí atividades o ano todo, não é aquela comitiva que só aparece quando tem cavalgada, né? Ela tá aí presente o ano todo fazendo a diferença, mantendo a tradição, mantendo a cultura, né? E aqui em Cajuru a cultura, ela é um pouco fraca, né? Mas a gente tá aí levantando a bandeira, erguendo a bandeira, né? Aos trancos e barrancos, né? E levando então aí, mantendo a tradição das cavalgadas aqui na nossa cidade, né? Vamos manter a tradição, porque em vários lugares já nem existe mais aí, né? As cavalgadas, né, gente? Aí são tantas entidades contra, né? E poucos a favor, né? Mas bora lá manter essa tradição enquanto Deus quiser. Mas então eu tava falando do 7 de setembro, desfile cívico, bacana, vai estar bonito demais, nós tá por lá. Aí depois eu já vou lá pro dia 14 de setembro. setembro, né, de 2026, segundona, que também é feriado municipal, já não é estadual não, já é já vai ser um feriado municipal, tá? Então, no dia 14 de setembro de 2026, segundona, comitiva Bom Jesus, né? Convidei a todos os cavaleiros amazonas aí para estar participando, né, da cavalgada, né, gente? São 12 anos já, né, de tradição, 12 anos já de cavalgada do Senhor Bom Jesus de Angicos, né? A concentração será ali no entorno, né, ali da igreja Frederico Zanã, né, na segunda-feira, dia 14 de setembro, né? Saída às 10h30, né, da manhã, né? A gente vai bem cedo, né? E chegando lá, a gente vai estar participando da missa das 13h, a missa da 13h, né? Um momento aí, né, de fé, missa, devoção, tradição, né? E também, né, gente, um momento também de confraternização, né? A gente junto com os amigos ali depois da missa, né? Vamos pro barzinho, porque também saco vazio não para em pé, né, gente? Pois é, e aí é hora de bater papo e muito mais, né, gente? Então, é a 12ª cavalgada da comitiva Bom Jesus de Angicos, no dia 14 de setembro, feriado municipal, né? Convidando então a todos os cavaleiros amazonas de plantão para estar participando com a gente, né, gente? Concentração em torno ali da igreja Frederico Zanã, no dia 14, né? Com saída às 10h30, passando pela estradinha de chão, que é muito melhor, né, gente? Muito mais bacana, né? Então, convidar a todos. Mas aí a festa não para por aí, porque vem aí também a Copa de Marcha em Itaúna, né, gente? No sítio Ouro Verde, lá na Cachoeirinha, município de Itaúna, né? É o grande evento do marchador da região. Convido a você a estar participando por lá também. Tem o juiz Alex Maia, né? Esse caboclo sabe tudo, né? Tem também, né, o locutor Hilton Silva e tem show com Geraldinho dos Teclados. A partir das 9h, você já pode se aconchegando por lá. Tem espaço amplo para veículos, tem praça de alimentação, né? E você pode ir com todos os seus familiares, um ambiente gostoso, um ambiente familiar, né? Tem bar, é restaurante, tem comida, tem bebida, então não precisa levar, na verdade até é proibido levar, porque ela já tem, gente, pra que levar, né? Carregar comida, né? Pra que se lá já tem, tem bebida, né? Tem sorvete, tem muita coisa bacana lá, viu? Tem açaí, é, o lugar é bacana, o ambiente é muito bonito, o ambiente é aconchegante, o ambiente é familiar, né? E tem, né, gente, os melhores cavalos mais belos da raça se apresentando, então, aí no sítio Ouro Verde do nosso amigo Donizete, no dia 20 de setembro, viu, gente? Tem premiação lá para os melhores cavalos, né? Entre aí os primeiros aos terceiros lugares, premiação em dinheiro e também com direito à faixa. Então venha participar você também, venha curtir esse evento. Dois ambientes, né, gente? Tem um ambiente ali, né, do bar, do restaurante, com música ao vivo, e tem um ambiente pouco para baixo, que é aí onde acontece as provas de marcha, né, gente? A gente tá por lá, a gente não perde, né? A gente não perde, né? E tem então estacionamento gratuito aí, tá? Tem estacionamento gratuito aí para todos os veículos, espaço amplo, beleza? Tô falando que tem muito evento bom aí em setembro, né? Mas eu vou jogar lá pra outubro, já vou falar de dois eventos bacanas que vai ter em outubro, né? Vou dar só uma pincelada rápida, né? Que é desse jeito, a gente tá entrando em setembro, já pensando no mês de outubro. Então, no dia 3 de outubro, tem a cavalgada de São Francisco de Assis, viu? Pois é, a cavalgada bacana também, né? A concentração lá na igreja Frederico Zanã, com destino capela de São Francisco. Tem bênçãos para os cavaleiros amazonas, plantas e animais. Aguardem maiores informações, a gente vai estar passando pra você. Vem aí também, né, gente? A cavalgada da Padroeira, cavalgada Nossa Senhora Aparecida, no dia 12 de outubro aqui em Carmo do Cajuru, concentração também na Praia, mas acho que vai ter umas novidades esse ano, depois a gente vai estar passando maiores informações pra você aí sobre a cavalgada da Padroeira de Nossa Senhora Aparecida aqui em Carmo do Cajuru. Tô falando só evento bom, só evento bacana, né, gente, aqui em Carmo do Cajuru no mês de setembro e também, né, no mês de setembro, que é o mês atual, e também no mês de outubro, viu? Bora participar e curtir das nossas festas, né? Cajuru tem muito evento, né, gente? Tem muita festa e a galera gosta, né? Gente, bora de música, são uma hora, senhora, já é 1h53, já é tudo isso, ó. E eu tenho que tocar um tantão de música aqui, mas eu tenho que colocar o intervalo comercial. Vou pro intervalo então, que eu falei um tantão nesse bloco aqui, que depois eu vou voltar com as músicas. Já vou trazer o Raul Seixas, vou trazer Teodoro Sampaio, vou trazer Zezé de Camargo e Luciano, vou trazer os meninos aí, né, de os filhos de Francisco pra cantar pra você, tá certo? Agora são 1h54, vamos pro intervalo então rapidinho, viu, gente, assim, ó.
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0: matando saudade, né? Aqui no Balança Cajuru, né? Goodbye, my love, goodbye, né? Adeus, meu amor, né, gente? Aí, tocando aqui no Balança Cajuru, ao som de Demis Russo, né?
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0: Eita, agora são 14 horas e 5 minutos, né? E o Zeca é o pagodinho, né? Com esse bagaço da laranja. Estamos de volta ao segundo bloco, né, gente? Não vou falar nenhuma oportunidade agora, porque eu falei muita oportunidade no bloco anterior. E agora a gente vai colocar música na conversa, né? Já são 14 horas e 5 minutos. Tem o som de Raul Seixas, né? Tem o trem da 7, né? Aqui no Balanço Cajuru. A gente vai atender o Tataco, que tá ligadinho com a gente aqui no centro, né, Tataco? Coração pra você e tudo de bom, viu, Tataco? Sempre ligado com a gente, né? Bom finalzinho de semana, hein? Olha, na sequência tem Teodoro e Sampaio, tem quatro cantos da casa que a gente vai atender a Diná. Diná tá ligadinha com a gente. E a Diná hoje tá com o coração em festa, né? Tá comemorando o aniversário da sobrinha Elisiária. Elisiária que tá soprando velas no dia de hoje, né, Elisiária?
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0: Viva! Parabéns pra você, Elisiária, que está aniversariando no dia de hoje,
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0: viu?
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0: Felicidades pra você, Elisiária. Tá aniversariando no dia de hoje. Finalzinho de semana, ainda com feriadão na segunda. Isso é que é ser sortudo. Dá pra fazer uma festa bacana hoje, sexta-feira. Dá pra curtir ainda a festa amanhã, sabadão. No domingo, curtir a ressaca. E na segunda, ficar de boa, tirar o dia pra você. Que beleza. Bom demais da conta, né, Elisiária? Felicidades pra você. Muita paz, muita saúde, tá? E a música Teodoro Sampaio, Quatro Cantos da Casa. Foi a música aí que a sua tia Diná selecionou pra você, viu, Elisiária? Recebe cumprimentos aí da sua tia Diná, de todos nós da Cajuru FM, dos seus amigos, dos seus familiares, viu? Felicidades, tudo de bom. E essa música lindíssima, ao som de Teodoro Sampaio, Quatro Cantos da Casa. Felicidades pra você, viu? Olha, na sequência tem Zezé de Camargo, tem o Luciano, tem os filhos de Francisco cantando por aí. Te amar assim, está do romantismo nessa voz, né? Na voz aí de Zezé de Camargo e Luciano. Essa música é a Samanta do Adelino Mano, que tá afim de ouvir, vai curtir, vai apreciar aqui no Balanço da Cajuru, viu? São 14 horas, 7 minutos. Você também tá afim de participar? 999-77-5940. Gente, o WhatsApp é somente através desse WhatsApp que você participa aqui no programa Balança Cajuru, viu? 999-77-5940. Pode selecionar sua música, mandar aquele abraço, mandar aquele alô, porque é o fixo aqui da emissora, né? A gente ainda está em manutenção. Colocaram um celular aqui à disposição, mas eu não estou usando, eu prefiro usar o meu aqui mesmo, viu? Então, pra você que tá aí tentando ligar pra gente, né? Toda hora eu tô ouvindo o telefone tocando ali, né? Na sala, tá tocando na sala do patrão. O patrão não tá aqui agora, não tem como a gente atender o telefone fixo, né? Aí o telefone dele fica lá na salinha dele. Agora aqui no estúdio não temos telefone fixo mais, viu? Estamos aguardando arrumar. Enquanto isso, você pode participar pelo WhatsApp 999-77-5940. Bora de música então? São 14 horas 7 minutos, mais três canções, mais três músicas, uma atrás da outra aqui assim, ó.

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1: Muito bem, né, gente? Agora são 14 horas 18 minutos aqui no Balança Cajuru, né? 2h18. E rolou por aí o som de Zezé de Camargo e Luciano. Te amar assim. Atendemos aí a Samanta do Delino Mano, que tá lá ligadinho com a gente, tá sintonizado com a gente, né, Samanta? Abração pra você. Ótimo início de tarde pra você. E de sexta-feira, né? Que curtiu aí todo o romantismo aí na voz de Zezé de Camargo e Luciano. Os filhos de Francisco, não é mesmo?
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1: Aí rolou por aí também o som de Teodoro e Sampaio, Quatro Cantos da Casa, né? Essa música é a música que a Diná aqui do centro, ó, mandou para sua sobrinha Elisiária, né? Ela que está aniversariando no dia de hoje. Mandou um abração também pra sua vizinha Célia e também pra Lena e pra todos nós da Cajuru FM. Muito obrigado, viu, Diná? Tudo de bom pra você, bom final de semana. E principalmente para a Elisiária, que está aniversariando no dia de hoje, véspera de feriado, véspera de final de semana. É tudo de bom, né, Elisiária? Felicidades pra você aí, viu? Tudo de bom, hein?
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1: Falou por aí também o som de Raul Seixas, né? O Trem da Sete, que atendemos aqui o Tataco, que tá ligadinho com a gente nesse início de tarde aí, trabalhando e curtindo com a gente aí, né, Tataco? Que celebração, viu? Tudo de bom pra você. Gente, agora são 14 horas 20 minutos. Vamos intervalo comercial rapidinho e daqui a pouquinho eu tô de volta, hein?
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3: Você ouviu muito mais música, agora são 14 horas 31 minutos, enrolou por aí o som de Tijuana com Tropa de Elite. Voltamos aí a mais um bloco, ao som de Simone Mendes, né, com Erro Gostoso, ó. É do DVD Cintilante 2023, passando aqui no Balança Cajuru.

esse aí é os Barões da Pisadinha, né? Quando a saudade bater, do ano de 2021. É, mas quem tá ligadinho com a gente é o Cauã, ali no bairro Jardim Alvarado, né, Cauã? Ele tá mandando abração pra sua avó, Delcir, né, Delcir? Delcir, que gosta muito de curtir aí, Lionel Rich, vai curtir aqui agora. Uma saudade, a música lá do passado, viu, Delcir? Que a, o Cauã, né, falou que vocês gostam de montão aí de Lionel Rich. Vamos curtir, você vai curtir agora, viu? Esse amor, essa sofrência, essa saudade, tá certo? Agora já são 14 horas 32 minutos. Depois dessa canção, a gente vai pro intervalo, né, gente? Que já tá na hora de novo. Também já rodamos duas canções, né? Com mais essa, era três. Depois a gente vai pro intervalo comercial. São 14 horas 32 minutos. Simbora curtir essa saudade assim, ó.

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3: Apresentação é nós, agora são 14 horas 36 minutos aqui no Balança Cajuru. Lionel Rich cantou para o Instituto On You, ou seja, né, preso a você, uma saudade do ano de 1983, que atendemos aí o Cauã do Bairro Jardim Alvorado, que mandou aí para a sua avó Delcir, que curte de montão a sofrência do passado. Falando de sofrência do passado, daqui a pouquinho, né, gente, na reta final do Balança Cajuru, a gente vai estar trazendo a banda americana Heart, né, gente, aqui no Balança Cajuru, com a saudade do ano de 1983. 87, uma música linda, não foi tema de filme, não foi tema, né, de novela, mas uma música que fez grande sucesso na década, tá certo? A gente vai trazer pra você, né, no final do programa, porque já são 14 horas 36 minutos, tá na hora da gente ir para os apoios culturais, daqui a pouquinho eu tô de volta!
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2: Tudo bem, gente? Agora são 2:49 aqui no Balança Cajuru, né? Ao som de John Bon Jovi, né, gente? Você curtiu por aqui essa saudade? Always. Essa saudade aqui no programa Balança Cajuru. Quando voltamos aí, mais um bloco, né?
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2: É assim, a gente foi matando saudade. São 14:50 aí ao som de John Bon Jovi, Always, ou seja, sempre, né? Olha, daqui a pouquinho, né, gente? Já são 14:50. A gente vai para o último bloco de apoios culturais, que quando eu voltar, já vou trazer uma saudade do ano de 1987 da banda americana Heart, viu, gente? Uma saudade, viu? Sozinha. É o que você vai ouvir logo após o intervalo comercial, último bloco de apoios culturais. E eu volto na sequência, volto trazendo aquela saudade, né?
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2: Então volte comigo, viu? São agora 14:50. Daqui a pouquinho a gente tá de volta. Volto trazendo a saudade, no amor e saudade de hoje, logo após o intervalo, viu? Volte comigo, hein?
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0: né, que já é o último encontro da semana, né, gente? Pois é, a gente vai voltar agora na terça-feira, né, gente? Porque essa semana tem feriado nacional pra gente. E falar isso, até podia ter colocado aqui o feriado nacional de Bruno e Marrone, né, gente? Porque além de ser sexta-feira, é o feriado nacional também, né, gente? Na próxima segunda-feira, né? Então, além de hoje ser uma sexta-feira danada de retardo, danada de boa, na segunda-feira é feriado nacional, não é mesmo?
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0: Eita, nós, hein, Sacinha? Esse é o feriado nacional, né? Segunda-feira, então, feriado nacional, né? Então, a gente não vem, né, gente? A gente vai estar lá no desfile cívico, mas na terça-feira estaremos aqui, né? Se Deus quiser, né? Firmes e fortes como as mulheres do esporte, né? Pra comandar, então, aí mais um inicinho de semana, né? Mas vamos curtir aí, né, as festanças, né? No final de semana também, as celebrações e tudo mais, né? Bora curtir, que é o final de semana aí vai ser prolongado, né? É o quê? É isso aí, ó. Segunda-feira continua tudo igual, porque é feriado nacional, né? Assim diz Bruno Marrone, né? Olha, gente, são 14 horas e 57 minutos, né? Então estamos aí, reta final aí do programa Balança Cajuru, né? Então bora, bora, manda quem pode obedecer quem tem juízo, né mesmo?
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0: Acabou mais uma edição!
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0: Chegando então a sua reta final e o programa Balança Cajuru, né, gente? Terça-feira estaremos de volta a partir das 13 horas, né? Com mais um Balança, né?
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0: É, acabou, né, gente? Vamos agradecer, então, nossos colaboradores, apoiadores aí do programa Balança Cajuru, as marcas, né, gente, que apresentam e representam esse programa, né? 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Pois é, gente, chegando então a reta final aí do programa Balança Cajuru, bora curtir aquela saudade.
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0: Simbora então curtir a saudade, né, gente? O amor e saudade de hoje.
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0: Simbora então, né, gente, com a música Alone, ou seja, Sozinha, né, gente? Essa música é da banda Heart, né, lançada em 1987, né, gente? Essa música, como eu disse, né, aí no bloco anterior, né, ela não foi tema aí principal de nenhuma novela brasileira ou de nenhum grande filme, né, de grande bilheteria mundial, né, com forte destaque oficial, mas foi, né, gente, amplamente, né, tocada aí em mídias, né, diversas, coletâneas e também aí, né, na cultura popular, né? E também Calcinha Preta também cantou ela já na tradução, né? Essa música Alone, né, gente? Essa música é o que você vai ouvir agora, internacional, do ano de 1987, da banda americana Heart. Você vai ouvir aqui agora no Balanço Cajuru. Essa banda, né, gente? Heart, ela teve, então, aí a sua origem, né? Aí, aí nos Estados Unidos, né? Em Washington, mas também teve também raízes, né? Que remontaram a banda, né? Em outros países e fez grande sucesso aí na década de 80, né? Essa canção foi gravada em 1987, alcançou então o primeiro lugar na Billboard, né? Hot 100, e originalmente foi regravada então pelo grupo It's In em 1983, né, gente? E é o que você vai ouvir agora no Amor e Saudade de hoje, a tradução clássica da canção Alone, né? Aí da banda Heart, expressa então a vulnerabilidade, né, de se apaixonar e também da dor da saudade, né? Então a música fala então assim, ó, eu ouço o tic-tac do relógio, né, estou deitada aqui, o quarto está escuro, né, e a noite passa devagar, né, e assim vai, né, gente? A música é bonita, a música é linda, a música é maravilhosa, e é o que você vai ouvir agora pra gente fechar a semana, assim, com chave de ouro, porque sextou, na segunda é feriado nacional, como diz Bruno Marrone, e voltamos então na terça-feira, se Deus quiser, a partir das 13 horas, com mais um Balanço Cajuru. Tá? Então todos aí, um restante tarde maravilhoso. Hoje a gente tá com pressa não, né, gente? Já são 15 horas, 1 minuto, né? Logo mais, né, gente? A partir das 16 horas, né? Aí tem Pedro Bete, tem o Tarde Sertanejo. Depois, né, gente? Tem aí as últimas do esporte, com o giro esportivo pra você. Tá aí no final de semana, essa programação variada aí, né? Com os nossos locutores aqui. E na terça-feira a gente volta a se falar, viu? Bom finalzinho de semana a todos. Bora curtir então aí, né, gente? O 7 de setembro, entre outros. Muito vai pra roça. Muita gente também vai curtir aí, né, gente? Esse feriado prolongado, vai viajar, cuidado nas estradas, viu, gente? E bora então, viu? 15 horas, 2 minutos, boa tarde, gente, bom final de semana, tchau, tchau!
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2: 3:32.
3: 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Qual é aquela história por aí?

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4: 3:58.
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10: 4:43.

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1: Presta atenção nessa história aqui.
2: Deixa a chave na janela, não esquece.

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1: Cajuru FM informa a hora certa.
2: 5:19.

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7: 5:33. 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
3: 5h53. 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

O anjo do Senhor anunciou a Maria, e ela concebeu do Espírito Santo. Ave Maria, cheia de graça, o Senhor é convosco. Bendita sois vós entre as mulheres, e bendito é o fruto do vosso ventre, Jesus. Santa Maria, Mãe de Deus, rogai por nós, pecadores, agora e na hora de nossa morte. Amém. Eis aqui a serva do Senhor, faça-se em mim segundo a vossa palavra. Ave Maria, cheia de graça, o Senhor é convosco. Bendita sois vós entre as mulheres, e bendito é o fruto do vosso ventre, Jesus. Santa Maria, Mãe de Deus, rogai por nós, pecadores, agora e na hora de nossa morte. Amém. E o Verbo divino se fez carne e habitou entre nós. Ave Maria, cheia de graça, o Senhor é convosco. Bendita sois vós entre as mulheres, e bendito é o fruto do vosso ventre, Jesus. Santa Maria, Mãe de Deus, rogai por nós, pecadores, agora e na hora de nossa morte. Amém. Rogai por nós, Santa Mãe de Deus, para que sejamos dignos das promessas de Cristo. Oremos. Infundi, Senhor, como vos pedimos, a vossa graça em nossos corações, para que nós, que pela anunciação do anjo, viemos ao conhecimento da encarnação de Jesus Cristo, vosso Filho, pela sua paixão e morte de cruz, sejamos conduzidos à glória da ressurreição. Pelo mesmo Jesus Cristo, Senhor nosso.

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1: Opa, eu sou Pedro Bete, estou chegando agora, senhoras e senhores, que prazer estar na sua companhia, nas ondas do rádio da 98,7, a nossa querida Rádio Cajuru FM. Vamos que vamos, trazendo a notícia precisa, falando de tudo o que acontece, inclusive falando que o poderoso PSG está perdendo em casa neste momento para o Mônaco por 2-1. O campeonato francês que está bombando. Quem também está perdendo é o Real Madrid, que está perdendo aí para o Betis por 1-0. Jogaço esse, meus amigos, que simplesmente está quase terminando. O Real Madrid está aí, né, tentando buscar esse título espanhol. Mourinho chegou. Vamos que vamos. Ô, moçada, eu já começo falando dele. Gabigol, Gabigol, que é a polêmica em pessoa. E quando a gente fala de Gabigol, gente, é sempre complicado. Esse, após fazer declarações aí sobre o Cruzeiro, falar aí, né, sobre essa questão dessa vontade de voltar ao clube estrelado, pediu desculpas e falou que não é bem assim não. Gabigol, gente, que é um jogador muito arrogante, prepotente, e que viu aí que quando a fumacinha começou a correr pro lado dele, ele correu. Rapaz, que é isso, Gabigol? Vamos que vamos, falando de tudo o que acontece aí. E também, claro, né, falando sobre o Gabigol. Gabigol, hein, que jogador mais dissimulado, né? Não sabe, teve que se retratar com o Santos. Parabéns aí, né? Pelo menos ele teve essa autenticidade. Segura o áudio, vamos.
2: Grande
1: que vamos.
2: Pela manhã, pra falar com vocês. Queria convidar vocês, na verdade, para ver a entrevista completa, né? A gente sabe o que aconteceu durante esses dias. Em nenhum momento minha intenção foi desrespeitar o Santos. Pelo contrário, todo mundo sabe que é o time do meu coração, o time que eu amo tanto, é minha terceira passagem. Todo mundo sabe o quanto eu sou feliz aqui. Foram cortadas algumas coisas, então saí um pouco do contexto. Claro que eu respeito o Cruzeiro, tenho mais 2 anos de contrato, estou aqui por empréstimo, e é por isso que eu quis dizer que eu teria que voltar para lá. Todo mundo sabe do meu carinho e do meu respeito pela cidade, pela torcida e pelos meus companheiros também, é claro. E também, é claro, sempre quando envolve Flamengo, tem um pouquinho de dúvida, né, sobre o que eu falar. E estou muito feliz por esse momento nosso. A gente tem agora um jogo muito importante domingo e também temos uma possibilidade de ser campeão sul-americana e a gente conta com vocês, tá bom? Se alguém se sentiu desrespeitado, se alguém se sentiu ofendido, não foi a minha intenção. Se vocês verem a entrevista completa, vocês vão ver totalmente ao contrário. Então eu quero dizer que é um grande orgulho estar no Santos, sou santista e quero ficar aqui há muito tempo.
1: Muito bem, eis ele, Gabigol. Meus amigos, que falou aí, né, sobre essa vontade de voltar para o Cruzeiro, atacante do Santos, que não é bem assim. Foi se retratar, hein, Gabigol, viu que falou bobagem. Eita, nós, vamos que vamos, acompanhando tudo o que acontece, simplesmente fazendo esse raio-x do futebol brasileiro. Gabigol, quem fala o que não quer, escuta também o que não quer. Gente, e vamos começar falando também de um outro personagem, só que agora do Grenal. Grenal ontem, gente, que teve até valsa. O Grêmio que provocou o Internacional aí após a sua classificação e teve a valsa dos 15 anos, afinal de contas, 15 anos sem o rival levantar um título importante. Meus amigos, o Internacional que teve que aguentar as provocações. E ontem foi 3-1 pro Grêmio. Com a vitória, o Grêmio vai pegar o Atlético, que eliminou o Cruzeiro na próxima fase da competição. Vamos ver o que vai acontecer. E olha, teve o Paulo Pezzolano, né? O Papa Azul aí, né? Quando esse era treinador do Cruzeiro, falando sobre esse jogo aí. Meus amigos, Paulo, calma, calma,
3: boa noite,
1: paciência,
3: para todos.
1: Meu filho. Vamos que vamos.
3: Na realidade, Un golpe duro, sin duda, durísimo, el más duro del año. ¿También? Perder contra tu rival como perdimos hoy es durísimo. El juego en sí se quebró, por la parada se quebró el juego. Después nos pusimos más agresivos y ahí comenzó el buraco para ellos. Los duelos, alguna transición que podía correr. Más es normal porque cuando se va poniendo el juego, ya el jugador nos adelantamos un poco más y podía acontecer. Más la bola parada quebró el juego los 14 minutos, 15 minutos. Después el sentimiento, sí, es ruin. No tengo cómo evitarlo, ¿sí? En la vida, en todo. O sea, tengo momentos ruin. Hoy es un momento ruin para todos. Internamente en el vestuario, en todo. Más el torcedor que lo vive apasionadamente y más contra el rival que vos no tenés que perder, no podés perder. Más aconteció. Así que nada, ahora ya la cabeza al 100% en el brasileño.
1: Muito bem, Internacional que está numa situação complicadíssima. É, Internacional, a coisa tá feia. O torcedor do Cruzeiro vive essa mesma situação aí e tá ciente que agora é virar a ficha e, bom, engrenar no Campeonato Brasileiro. No caso aí do Cruzeiro, tem um detalhe, né? O Cruzeiro tá lá em cima brigando pela Libertadores. Já o Internacional, esse tá numa situação complicadíssima. Cruzeiro que enfrentará o Atlético Paranaense com 6 jogadores pendurados. A Raposa que entra em campo no domingo às 4 horas no Mineirão pela 26ª rodada e estão sob riscos, né? O goleiro Otávio, lateral direito Cauã Moraes, o zagueiro Lucas Vilalba, o João Marcelo, o volante Lucas Silva e o atacante Wesley. Caso algum deles leve um novo cartão amarelo, o Cruzeiro vai ter desfalque para a partida contra o Santos, a 27ª rodada, que acontece na semana que vem, no sabadão. Vamos ver o que vai acontecer. Gente, e acabou, hein? O PSG perdeu em casa para o Mônaco. É, a equipe do técnico Felipe Luiz, ia falar Fernando Luiz, simplesmente conseguiu aí surpreender. É, tá liderando o campeonato francês, hein? Sensacional, quem diria? Ô, moçada, vem comigo com muita alegria, porque é sexta-feira e que prazer ter a sua companhia aqui na Rádio Cajuru FM. Inclusive, vale dizer que nós estamos chegando nesta sexta-feira mais que especial aí, falando de tudo o que acontece e também, claro, né, sintonizado na alegria, sexta-feira é bom demais, é bom demais. Ô, moçada, e pra quem viveu a infância dos anos 90, dos anos 2000, tem aí simplesmente um desenho que fez parte, né, de toda uma geração, um desenho que marcou, que foi o desenho das meninas superpoderosas. É muito legal, né? E falando das meninas superpoderosas, você lembra desse refrão?
4: E tudo que há de bom. Estes foram os ingredientes escolhidos para criar as garotinhas perfeitas. Mas o professor Otônio acidentalmente acrescentou um ingrediente extra na mistura. O elemento X. E assim nasceram as meninas superpoderosas. Usando seus ultra superpoderes, Rosinha, Lindinha e Docinho têm dedicado suas vidas combatendo o crime e as forças do mal.
1: Muito bem, vamos recordar as meninas superpoderosas. E falando de meninas superpoderosas, a seleção feminina de vôlei lançou um uniforme inspirado nas meninas superpoderosas. Há algum tempo atrás eu havia comentado sobre essa possibilidade e olha, muito bonito, gente, muito legal mesmo. Uniforme que tem a imagem das meninas superpoderosas, a Lindinha, Florzinha e Docinho, além de trazer aí, né, claro, uma camisa preta que faz alusão a essa super força que vem do vôlei feminino. Muito legal. Toda a coleção que está sendo vendida aí pela internet. E é muito bacana a gente pensar, né, que é um uniforme que está trazendo aí esses personagens animados e que está também dialogando aí com o público infantil. É a seleção de vôlei feminino que estará competindo aí simplesmente no Campeonato Sul-Americano de Vôlei entre os dias 8 2013. Campeonato esse que ainda vai contar com a Argentina, Chile, Peru e Venezuela. É uma competição importante que garante vaga aí nos Jogos Olímpicos de Los Angeles em 2028. Vamos ver o que vai acontecer e torcer para essa equipe super poderosa. Vamos que vamos, com muita alegria, falando de tudo o que acontece. Ô moçada, e bom, vamos falar aí de Copa do Brasil. Estão definidos simplesmente os confrontos da Copa do Brasil. Teremos pela frente, Tião, o Vasco jogando contra o Palmeiras e o Atlético contra o Grêmio.
5: Ai, que legal!
1: Legal demais! É o Galo! Galo, Galo esse que estará aí simplesmente representando Minas Gerais nesse grande evento da Copa do Brasil. Canta alto, Galo Mineiro! Gente, vamos falar também do Cruzeiro. Cruzeiro esse, que em meio à eliminação pro Atlético, tá vivenciando um drama na bilheteria. Gente, esse ano o Cruzeiro bateu vários recordes, a torcida apoiou. A gente até comentou sobre o mês de agosto, que foi um mês que atraiu aí vários e vários torcedores cruzeirenses, batendo aí recordes. Porém, agora o momento é de cobrança e também aflição, ou melhor, eu diria um tanto quanto uma indignação. Conforme publicou a Raposa nas redes sociais, apenas 15 mil bilhetes foram vendidos para o confronto entre Cruzeiro e Atlético Paranaense. A ideia do clube é se reaproximar do torcedor, né, diante do momento de pressão vivido aí. Todavia, perder para o rival é muito complicado e o Cruzeiro ainda foi eliminado da Copa Libertadores pelo Flamengo também. Ê, Cruzeiro, a coisa tá é feia, meu filho. Tem que dar um jeito, português.
5: Rapaz,
1: vamos que vamos. Ô, moçada, e é sexta-feira especial. É sexta-feira abençoada que tá chegando. E olha, eu vou trazer uma informação aqui de primeira mão que diz respeito ao Atlético, mas diz respeito também ao Santos. O Neymar teve uma lesão na coxa direita confirmada e o jogador, gente, agora pode ficar de fora até 2 meses. O tratamento aí vai ser um tratamento rigoroso e é uma lesão muscular do tipo 2B. Ei, meu Deus do céu, hein? Que coisa! O prazo pode variar de 4 a 8 semanas e a tendência é que necessite aí do máximo de ausência e repouso. É, moçada, que coisa, hein? O ano de 2026 não foi o ano do Neymar, né? Definitivamente. Esse, inclusive, nem deveria ter ido para a Copa do Mundo, né? Mas aquela história, né? Bom, vamos que vamos. Meu povo, a Série C, essa aí, simplesmente está ganhando novos participantes. Ter a terceira divisão, que passa no ano que vem a ter 24 equipes, e 28 em 2028. E aí vale dizer, né, que no dia de ontem foi definida aí as equipes que subiram. O Uberlândia, que estará disputando com a UASA, a finalíssima, vai ter a companhia de ABC, Gama, Goiatuba e também o Nacional do Amazonas. Muito legal, né? É sensacional. E detalhe, final de semana tem decisão. É primeiro jogo que será lá em Arapiraca. Eita nós, hein? Sensacional. Dia 6 agora às 5 horas e semana que vem no Parque do Sabiá. Claro, nossa torcida é pelo Alviverde do Triângulo Mineiro. Vamos que vamos, falando de tudo o que acontece, hein? Ô moçada, vou falar pra vocês aí que simplesmente teremos aí o Richarlison indo embora do Tottenham. É, moçada, a notícia que chega é que o Pombo pode estar deixando aí o time inglês, hein? Que coisa! É o Richarlison, que é uma referência, um ídolo do Tottenham, e pode estar indo embora aí. E sabe qual que é o provável destino desse? O futebol turco. Impressionante o dinheiro que está rolando no futebol turco, gente. Salah, Fabinho, entre outros jogadores. E o atacante está disposto aí a respirar novos ares e está otimista com essa possibilidade. A verdade é que hoje, gente, aconteceu uma mudança aí no eixo do futebol, mudança essa que sempre ocorre. E agora, o futebol turco é o futebol milionário. A gente teve aí o próprio Hulk, que anos atrás, né, ganhou muito dinheiro com o futebol chinês. Posteriormente veio o futebol árabe e agora é o futebol turco que está fazendo aí altos investimentos. Turco é o futebol milionário. A gente teve aí o próprio Hulk, que anos atrás, né, ganhou muito dinheiro com o futebol chinês. Posteriormente veio o futebol árabe.

0: Fonte Nova. Ô, Daniel, aquele abraço, meu amigo. Eu também vou mandar um forte abraço pro meu amigo Júlio, o Júlio que tá aí, torcedor do Flamengo, escutando a 98,7 e nessa expectativa que o Mengão tá chegando. Eita, nós! Detalhe pequeno, vou contar uma coisa pra vocês, que eu tava por acaso hoje analisando a tabela do Campeonato Brasileiro. Olha que coincidência, hein? As três últimas rodadas para Flamengo e Palmeiras, coincidentemente, teremos aí na antepenúltima rodada, no Allianz Parque, né, no estádio do Palmeiras, o Palmeiras jogando contra o Flamengo, que para mim vai ser a rodada decisiva, derradeira. Posteriormente, gente, Coritiba e Chapecoense serão as bolas da vez, porque o Coritiba vai pegar o Palmeiras, a Chapecoense vai pegar o Flamengo. Depois, o Flamengo vai pegar a Chapecoense e o Coritiba pega o Palmeiras. Inverte aí. É, moçada, que coisa, hein? Vamos ver o que vai acontecer. 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Vamos que vamos, com muita alegria, falando de tudo o que acontece, trazendo a informação precisa para você, é aqui no programa No Mundo da Bola. Vou tomar um copo d'água e eu já tô voltando.
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1: 6:29.
2: Muito bem, vamos que vamos, falando de tudo o que acontece aqui na 98,7. Ô Pedro Bete, mas você ainda não falou sobre a tabela do Campeonato Brasileiro. Deixa comigo. Mas antes, vamos falar da Série B, porque na Série B tem o líder Juventude com 46 pontos, seguido do Vila Nova com 44, o Criciúma também com 44, Novo Horizontino com 43, o Fortaleza com 41, o CRB com 39 pontos. E olha, gente, infelizmente eu preciso dizer para vocês que o América continua naquela derradeira situação. São 14 pontos. O primeiro time fora da zona de rebaixamento tem 29. A situação dramática. Já o Atlético, esse aí, bom, está na 13ª colocação. Infelizmente, aquela ascensão do Atlético deu uma freada e esse acabou perdendo aí simplesmente os seus últimos 3 jogos. Atlético esse que joga hoje 8:30 contra o Vila Nova de Goiás. Jogo difícil, apesar de ser em casa. Hoje também tem o Coelhão que joga contra o CRB 9:30 da noite no estádio Rei Pelé em Alagoas. Ei, Coelhão! Coelhão esse que tá precisando, meus amigos, é tomar aí um Gatorade pra dar aquela animada, viu? Porque tá difícil a situação. Vamos falar da Série A, tabela da Série A que tá fervendo. A gente tem o líder Palmeiras com 52 pontos, seguido pelo Flamengo com 51. Temos na 3ª colocação o Atlético Paranaense com 45. É sempre importante a gente ressaltar que no caso do Atlético Paranaense, o Atlético Paranaense fez simplesmente, gente, um verdadeiro milagre, né? Olha que coisa, meu povo, o Atlético Paranaense que até aí, outro dia, estava vivenciando todo este drama da Série B, subiu e subiu bem, hein? É, meu povo, que coisa. Meu povo, vamos que vamos, falando de tudo que acontece, e o Cruzeiro está na 6ª colocação com 39. Do lado do Cruzeiro, vem aí o Coritiba na 7ª colocação com 37. Na 8ª colocação tem o Galo. Bom, vamos começar falando do Galo. Galo esse que amanhã joga contra o São Paulo fora de casa, lá no Morumbis, às 18:30. No mesmo horário, teremos Bragantino e Bahia no interior de São Paulo. Amanhã, 9 horas da noite, tem Clássico Carioca, naquele horário horroroso das 9 da noite. Fluminense e Vasco. Já o Coritiba joga contra o Mirassol, 11 horas da manhã no domingo. Gente, chama atenção pelo seguinte, é engraçado ver que o Mirassol talvez é uma das equipes que mais joga de manhã nesse Campeonato Brasileiro, né? Muito engraçado, é todo final de semana isso. Bom, o Cruzeiro joga contra o Atlético Paranaense no Gigante da Pampulha no domingo, 4 horas. Domingo também, no mesmo horário, teremos Internacional e Santos e Remo e Flamengo. É, meus amigos, já no final do domingo, às 18:30, tem aí simplesmente Corinthians e Chapecoense. Segunda-feira, dia da Independência, teremos aí Grêmio e Vitória. É, vamos ver o que vai acontecer, hein? Ah, rapaz, tem muita coisa pela frente. Ah, vamos que vamos, com muita alegria. Bom, falando em Independência, né? É importante a gente ressaltar aí a música do Capital Inicial, Brincadeira, a gincana que tá chegando, é a gincana da Independência!

0: a Gincana da Independência que está chegando amanhã. Sensacional, sensacional. Vai ser um momento de muita alegria, confraternização, socialização e, claro, resgatando aí esse momento nostálgico da nossa cidade. Eu já tô empolgado, eu já tô no pique. Vamos que vamos. Parabéns aí a toda a organização do evento. E é isso, né? Vamos acompanhar o desenvolvimento desta aí. Moçada, vamos falar de tudo que está acontecendo, aproveitando a oportunidade para falar também do futebol feminino. Ano que vem tem Copa do Mundo Feminina. E a ex-jogadora Formiga, gente, falou que o Mundial Feminino no Brasil vai ser um evento marcante. Segundo essa, será uma oportunidade histórica para o Brasil aí impulsionar a modalidade na região e, claro, revelar novos talentos, além de procurar, né, dar estrutura e oportunidade. Segundo essa, o momento de mudança é agora. Abre aspas. Inúmeras meninas querem jogar bola no Brasil. Temos essa oportunidade, um marco para o futebol feminino. Sensacional. Formiga que jogou muita bola e eu vou falar para vocês, viu? É uma verdadeira referência dessa história do futebol feminino que foi construído aí através do legado, né, de tantas mulheres. Vamos ver o que vai acontecer. Ô, meu povo, vamos falar do Internacional, mas em especial falar do Matheus Cunha. Matheus Cunha que foi criticado pela torcida do Internacional. É o goleiro titular aí nos últimos 9 jogos, tá longe de conquistar a confiança do time colorado. E bom, no Cruzeiro não tem espaço, né? Mas do lado de lá a coisa tá feia, meu povo. Vou falar pra vocês, hein? Matheus Cunha, assim como o Neymar, precisa acabar o ano de 2026 aí, ó. Pedir logo aí as chaves, entrar em 2027 com o pé direito. Desde que chegou no Beira-Rio, gente, o jogador de 25 anos foi titular aí. E olha, levou 10 gols e não foi vazado em apenas 4 jogos. Mas detalhe, ele tem um histórico que não colabora muito. E os gols que esse toma, eita nossa, são gols aí que falam muito sobre essa sua necessidade de melhorar um pouco, talvez, a sua parte física. Eita nós, hein? Olha só, moçada, vem comigo que eu vou falar pra vocês aí que o Gabriel Delfim terá sua primeira sequência no Galo. Meus amigos, simplesmente a prata da casa, tá integrando o elenco profissional desde 2022, mas teve poucas oportunidades de atuar. E o Delfim terá uma grande sequência aí em função da lesão do Everson, né? Everson esse que sofreu uma fratura no pé e agora o jovem de 24 anos estará aí provavelmente na partida contra o São Paulo. Vamos ver o que vai acontecer. Lembrando que depois, na semana que vem, no dia 9, já teremos Santos e Atlético. Depois, posteriormente, o Atlético vai jogar contra o Fluminense em casa e depois Santos novamente. Você já viu, né? Copa Sul-Americana, Copa do Brasil, o negócio tá pegando feio, rapaz, é o Atlético aí fazendo, claro, né, muita alegria da sua torcida. Vamos ver o que vai acontecer e torcer pro sucesso do goleirão atleticano. É isso aí, vamos nessa. Meu povo, olha só, vou falar pra vocês também aí que acabou agora há pouco. O Liverpool ganhou fora de casa e conseguiu vencer a sua primeira na Premier League. Quem está no futebol internacional sabe que Marcelo Gallardo é um nome muito falado. Esse que foi e é ídolo do Internacional, né? Foi importante peça ali na equipe. O ex-técnico do River Plate agora assinará por 4 anos simplesmente com a seleção do Equador, meus amigos. É a seleção equatoriana que está trazendo esse reforço argentino até para garantir a sua classificação para a próxima Copa do Mundo. Bacana demais. Inclusive, vale dizer, né, que o goleiro Otávio do Cruzeiro, segundo informações de bastidores, tem muita chance de estar participando aí posteriormente, quem sabe, de amistosos aí que serão realizados junto à seleção brasileira aí a partir do mês de outubro. Vamos acompanhar tudo isso e ver o que vai acontecer, né? Vamos que vamos, com muita alegria, falando de tudo o que acontece, simplesmente trazendo a informação precisa, meus amigos, aqui na 98,7. Ah, rapaz, eu vou falar para vocês, hein? A 98,7, que é assim, né? Traz a informação direta, falando com o torcedor aí, com a torcedora. É, vamos nessa. Mas primeiro, eu vou tomar aquele tradicional copo d'água e daqui a pouco eu tô de volta.
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0: Muito bem, vem comigo, falando do Clube Atlético Mineiro, é o Galo forte vingador, ei Galo, o Galo esse que tá aí sorrindo, feliz da vida, afinal de contas, né, é aquela história, eliminou o rival e está simplesmente aí garantido na próxima fase da Copa do Brasil. Ah, meus amigos, é pra alegria da moçada do Galo que eu tô chegando agora pra falar de tudo o que acontece, inclusive falando da camisa nova que tá fazendo sucesso aí, sensacional. Eu estive em Divinópolis no dia de hoje e a moçada já tá aí, hein? Já tá usando a camisa nova. Eu pessoalmente acho mais bonito quando o Atlético usa as cores, né, preto e branco. E acho que a camisa vermelha destoou um pouco, né? Um vermelho meio laranja, né? Bem laranjado. É, gente, o Atlético conseguiu o seu objetivo do ano aí, que foi eliminar o Cruzeiro, né? Agora o objetivo maior é claro, né? Levantar um título e classificar-se para Libertadores. Olha, o Galo prepara mudanças contra o São Paulo. E tem um detalhe, hein? Ainda não tem uma definição do local aí da finalíssima da Copa do Brasil, não. Final essa que acontece no dia 6 de dezembro. Existe uma expectativa de que a final possa acontecer em Brasília. Porém, no dia de hoje, foi dada uma declaração que a final poderia acontecer, quem sabe, em Mato Grosso do Sul, em Campo Grande. É porque o Brasil tem o estádio lá, né, que foi usado na Copa do Mundo, e é um estádio que, assim, tá, digamos assim, né, sendo subutilizado, né? A gente tem as últimas finais únicas, né? A CBF, inclusive, escolheu o Mané Garrincha para sediar aí alguns desses eventos, né? Lembrando que também a gente tem a Supercopa posteriormente. Mané Garrincha que celebrou aí, né, a Supercopa em 3 oportunidades, né? A gente também teve o próprio Mineirão, numa finalíssima, acho que foi São Paulo e Palmeiras em 2024, se eu não me engano. É, meu povo, vamos que vamos, falando de tudo o que acontece, e inclusive falando do Rômulo, que chega ao Criciúma, meus amigos. É, presta atenção, porque eu vou te falar, hein? O Criciúma oficializou a contratação do zagueiro de 22 anos por empréstimo junto ao Atlético nesse dia de hoje, e agora esse estará aí, em definitivo, defendendo as cores do Tigre, meus amigos. Vamos que vamos. E olha, vale dizer que o Atlético está aí se preparando para essa partida contra o São Paulo, ciente também da importância de focar na Copa Sul-Americana. Atlético que vai aí, né, contra o São Paulo, sem algumas peças-chave, como eu disse, né? 8 desfalques do Domingues, que optou por não poupar os titulares, mesmo aí diante de toda essa situação, mas a questão é que tá faltando jogador, né? Bom, o Atlético eliminou o Cruzeiro e agora tem essa sequência aí pela frente, né? E o treinador, esse aí, pensou, o que que eu vou fazer? E o como é que nós vamos mexer nisso aí? A grande novidade é o volante Tomás Pérez, que não enfrenta o São Paulo. Vale dizer, né, que o Everson provavelmente não será o goleiro titular. E aí a presença de titulares na delegação tem um detalhe. Não significa que todos vão jogar. Domingues, né, o Barba, que diz que vai preservar alguns jogadores. Inclusive o Fred, o Bernard e o Renan Lodi são nomes aí que podem receber um certo descanso, né? Atlético que tem aí 36 pontos e tenta diminuir essa distância aí da zona de classificação da Copa Libertadores. É o Galo querendo chegar junto, fazendo a sua parte aí. É Galo esse que pode aí, né, ser simplesmente, né, quem sabe aí campeão de 2 Copas, hein? E o treinador do Atlético está a 3 jogos de alcançar uma marca inédita. Apenas um estrangeiro conquistou a Copa do Brasil, um treinador estrangeiro, hein? quem sabe? Vamos aguardar, hein? Agora é dois jogos de semifinal e a finalíssima. Ah, eventualmente essa aí, meus amigos, vai acontecer aí num jogo só. Tudo pode rolar. Atlético que já enfrentou o Grêmio 4 vezes em mata-mata, hein? É a decisão, meus amigos. Vai pegar fogo. Vamos ver o que vai acontecer, hein? Vale dizer aí, né, que o tricolor gaúcho, assim como do Cruzeiro, como o Cruzeiro, é um dos grandes campeões do torneio aí e, claro, né, tem esse sangue copeiro que corre nas suas veias. Olha só, moçada, falando do Galo, ainda é importante ressaltar aí que o Atlético estará jogando no Morumbi na parte da tarde, e o jogo não terá transmissão em TV aberta. Jogo esse que vai passar no Premier. Então, infelizmente, se você não tem ali aquele serviço de assinatura, aquela caixa box, não vai dar para ver o Atlético. Você vai ter que ficar ali no radinho acompanhando ou simplesmente dar aquela zapiada na internet para estar ali a par das informações de tudo que está rolando com o Galo. Mas não esquenta não, porque depois estarei trazendo as notícias aí na semana que vem, falando desse final de semana maravilhoso e torcendo para uma vitória alvinegra lá em São Paulo. Vamos que vamos, com muita alegria, falando de tudo o que acontece, trazendo a informação do Galo no dia de hoje. Olha, vou tomar mais um copo d'água e daqui a pouco eu chego batendo aquele bolão, falando com a torcida estrelada, que tá brava com o Cruzeiro, mas amanhã tem Cruzeiro, amanhã não, perdão, mas domingo tem Cruzeiro e Atlético Paranaense. E o momento pede confiança, pede apoio, pede também cautela do técnico português, que vai ter que azeitar melhor essa equipe aí para agora continuar essa busca pela essa classificação da Libertadores.
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0: Muito bem, vamos que vamos. É, falando do Cruzeiro aqui na 98,7. Bom, o Cabuloso, esse aí segue, meus amigos, numa situação um tanto quanto complicada. Cruzeiro esse que está negando aí que está vivenciando um drama nos bastidores. Mas é fato, né? O Cruzeiro está numa situação complexa. Inclusive, o Cruzeiro emitiu nota oficial para se posicionar diante de manifestações públicas a respeito aí de processos internos, especialmente diante da contratação de jogadores. O clube garantiu que está aí, né, buscando, claro, né, sanar qualquer dívida e quitar os seus devedores, tá certo, é isso aí. Meus amigos, vamos que vamos, falando que o Cruzeiro confirmou a lesão do Jonathan Jesus, esse que vai ser desfalque aí nos próximos jogos. E olha, é impressionante, né, falando do Cruzeiro, como que a torcida do Cruzeiro tem feito a diferença, apoiado, lotado o Mineirão. É a China Azul que segue aí, claro, com o coração batendo forte, mas o coração tanto quanto magoado. E diante disso, a culpa, bom, pode ser do Arthur Jorge, pode ser do Pedrinho, a cobrança é necessária. E bom, o Cruzeiro não vai contar com muita gente no Mineirão aí no domingo até então. Cruzeiro esse que deixou de ganhar 235 milhões com as eliminações da Libertadores e da Copa do Brasil. É, moçada, é o dinheiro que poderia estar aí no cofre sanando esses problemas. Todavia, bom, a questão ali foi meio que estrutural, né? E aí, pensando nessa montagem da equipe, o Cruzeiro, esse aí, pode ter também a ausência do Gerson, que pode ser poupado aí amanhã. E é muito interessante, gente, porque o que que acontece, né? Os torcedores estão cobrando, inclusive chamando o time aí de pipoqueiro. Diante dessa situação, né, o protesto se faz, assim, mais que necessário e, claro, né, chamando atenção para essa literal desatenção aí, né, do time, da equipe. Ei, Cruzeiro, vamos ver onde que esse vai parar. O próprio Caio Jorge aí fez o gol contra o Atlético, mas está deixando a desejar. Cruzeiro que no Campeonato Brasileiro está na sexta colocação com 39 pontos. Mas para classificar para Libertadores tem que ficar nas cabeças. E aí, meu amigo, é o Cruzeiro buscando aí, quem sabe, essa oportunidade. E detalhe, hein? O Cruzeiro precisa aí torcer para que, de preferência, o Palmeiras vá para a finalíssima da Copa do Brasil. Porque agora, a final da Copa do Brasil, gente, ela classifica aí as duas equipes, tanto o vice quanto o campeão, para o torneio da Libertadores do próximo ano. Eventualmente, o Palmeiras também, né, com muita chance de ganhar o título esse ano do Campeonato Brasileiro, pode abrir mais uma vaga, o que seria interessante para o Cruzeiro. Mas o Cruzeiro não pode contar com a sorte, né? Tem que buscar com competência fazer a diferença, né? Inclusive, o Cruzeiro, falando contra o Palmeiras, vai à justiça aí, né, contra o agente que pediu a liberação da joia para o Palmeiras. É, vai sobrar para o empresário aí do Juan Gabriel. O Cruzeiro afirmou que vai acionar a justiça e o empresário Léo Moral, que trabalha com o meia, vai ter que se justificar aí das alegações infundadas. De acordo com o Cruzeiro, as versões divulgadas não correspondem à realidade e o Cruzeiro está aí com o contrato e ele tem o direito de prorrogação. Inclusive, vai buscar ali os seus direitos. Ruim pro garoto, né, que infelizmente fica aí sendo polêmica desse meio aí. E claro, né, o Cruzeiro tá certo, né, diante dessas acusações e denúncias que sofreu nos últimos dias, principalmente aí dessa questão de corrupção. Palavra essa que não combina com o dicionário estrelado. É, o clube mineiro entende em que essa aliciação e pressão do empresário foram covardes e que representam aí, claro, tudo de certa moda, maneira infundado e uma certa pressão diante do clube estrelado. Moçada, vamos que vamos, com muita alegria, falando deste Cruzeiro aí. É o Cruzeiro, meus amigos, que estará aí, né? Que estará aí simplesmente jogando contra o Atlético Paranaense. O Atlético Paranaense, né, é carne de pescoço, meu povo. Eita, nós, hein? Vamos que vamos. Ô, meu povo, vou falar para vocês aí do 7 de setembro, que acontece na semana que vem, na segunda-feira. Amanhã eu faço questão de endossar mais uma vez. A gente vai ter aí essa gincana maravilhosa. E olha, ser brasileiro, gente, é valorizar nossa história, nossa cultura, diversidade, respeitar uns aos outros. A verdadeira independência passa também pela educação e pela cidadania, pela justiça, pela solidariedade, é a responsabilidade de cada um. Eu sou apaixonado por trabalhar aqui com a comunicação, por dar aula, e eu vejo com muito carinho a importância de termos aí compromisso com a construção desse nosso país. Vamos que vamos, viva o Brasil, viva a Rádio Cajuru FM e, claro, viva a nossa querida Carmo do Cajuru. Vamos nessa, afinal de contas, hoje é sexta-feira, sextou, feriadão. E olha, juízo, por favor, vamos aproveitar o feriado da melhor maneira possível. Quem for aí participar da gincana, vai lá, se diverte, participa lá, levando a sua torcida, a sua animação. Mas ó, cuidado com as estradas, procure fazer a revisão do seu carro, afinal de contas, a vida é muito importante e essa tá em primeiro lugar, hein? Vamos que vamos, com muita alegria, eu tô de volta na semana que vem, falando aí sobre esse final de semana e sobre essa rodada do Campeonato Brasileiro. Tudo que tá acontecendo é aqui na 98,7, batendo aquele bolão, trazendo a informação do jeito que o senhor e a senhora gostam. Ó, um ótimo final de semana, muita luz e até semana que vem.
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1: 7 e 2.

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9: 7 e 4.
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0: 7:27.
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18: 8 e 10.
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1: 8h28.
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0: Obrigado.
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0: 8:43.

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1: Cajuru FM informa a hora certa.
2: 8h49.
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